Tá aí na Mundo Livre, som trevoso do Joy Division, Love Will Tell Us Apart, e ainda rolou o CPM 22 com Não Sei Viver Sem Ter Você. Duas canções bem confessionais aqui, né, pra encerrar esse climinha de date, climinha do Dia dos Namorados que rolou agora na última sexta-feira. Quem segue agora dando sequência pra nossa programação é o Kiss com Sure Know Something.

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Você acabou de ouvir os Paralamas do Sucesso com Vital e sua moto. E antes ainda rolou James Brown com o puro suco da Soul Music, I Got You, I Feel Good. Espero que você esteja feeling good, porque quem chega agora é o Quarteto de Liverpool e o som é Hey Jude.

Mundo Livre, sua atitude sonora, U2 Elevation. Antes rolou também o som do Beck com Loser e ainda Whitesnake com a balada romântica Is This Love. Agora quem chega é o The Police, Every Breath You Take.

0: Mundo Livre, sua atitude sonora, fechando mais um bloco da nossa noite de domingo. Curtimos Guns N' Roses, Welcome to the Jungle, e ainda Patofu com a versão do clássico Ando Meio Desligado. É isso aí, depois do break eu volto bem rapidinho trazendo a minha próxima hora de hoje, que já abre com o som do Foo Fighters, classiqueira lá dos anos 2000.
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0: Mundo Livre, sua rádio de atitude. Seguimos juntos aqui na programação noturna deste domingo, comigo, Renan Zamilian, e abrindo essa hora com Fu.

Mundo Livre, sua atitude sonora com In Excess, New Sensations e antes The Artist com Sugar Sugar, passando aqui na nossa programação de hoje. Quem segue é o Lobão, Blá Blá Blá, Eu Te Amo, clássico aí do rock nacional.

Tá aí na Mundo Livre, som do R.E.M., Imitation of Life. Jamais cansarei de dizer aqui no ar que é uma das minhas bandas preferidas e eu faço campanha para que o Michael Stipe acolha o pedido dos fãs e volte com a banda. Vamos juntos aí fazer uma campanha aqui no Mundo Livre também. Antes teve Amy Winehouse, Back to Black e ainda Black Sabbath com Changes. A gente segue em frente agora para New York City com os Ramones e o som Pet Sematary.

Mundo Livre, sua atitude sonora, som do Terno Rei, Solidão de Volta, pintando novidade aqui na programação. E antes, tocando na mesma linha, teve Morrissey com Everyday is Like Sunday, dose dupla aí de melancolia, mas com atitude sonora, por que não, cada uma à sua maneira. Quem segue agora é o Fleetwood Mac com The Chain.

0: Mundo Livre, sua atitude sonora, e Green Day com X, antes Ultraje a Rigor, nós vamos invadir sua praia, e ainda som do Man at Work, conexão Brasil-Austrália, It's a Mistake. É isso aí, daqui a pouquinho eu volto depois do break, abrindo a nossa última hora de hoje, para fechar aí com chave de ouro a nossa programação deste domingo. Vem comigo.
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0: Já estamos de volta com a programação aqui da Mundo Livre. Seguimos juntos até a meia-noite. Eu, Renan Zamiliano, na sua companhia. E trazendo agora sonzeira lá dos anos 2000, grande clássico do nu metal, com Evanescence, Bring Me to Life.

Mundo Livre, sua atitude sonora. As duas últimas a cruzarem a linha de chegada dessa sequência foram Big Mountain com Baby I Love Your Way e antes Marcelo D2 com Desabafo. Quem assume agora o bastão para abrir a próxima sequência já é os Rolling Stones e a música Paint in Black.

Tá aí o som do Faith No More, Falling to Pieces, e antes os representantes primários do Mangue Beat, Chico Science e Nação Zumbi, com Da Lama ao Caos, as duas últimas fechando essa sequência. Agora a gente vai de Bon Jovi, Living on a Prayer.

Mundo Livre, sua atitude sonora, som do Electric Light Orchestra, Mr. Blue Sky e antes Lily Allen com Smile, confirmadíssima no Primavera Sound edição 2026 em São Paulo, lá nos dias 5 e 6 de dezembro. Agora a gente segue para fechar a nossa noite, abrindo a última sequência de hoje com o grande épico do Queen, Bohemian Rhapsody.

0: Bom demais, fechando mais um encontro sonoro aqui nas ondas da Mundo Livre. Eu sou Renan Zamilian e te vejo novamente amanhã no meu horário original. Isso mesmo, tô voltando para as noites. Então o nosso encontro marcado é a partir das 19 horas para curtir juntos muita atitude sonora. Fica aqui o meu convite, vou indo nessa por hoje, desejando para você um bom descanso e um ótimo início de semana. Até amanhã, tchau!
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4: Os eventos adversos relacionados a vacinas vão ser acompanhados por um grupo específico dentro da Anvisa, a Agência Nacional de Vigilância Sanitária. Uma portaria publicada nesta sexta-feira, no Diário Oficial da União, instituiu o Centro Nacional de Monitorização de Medicamentos, na Gerência de Farmacovigilância da Anvisa. A medida vem após o governo suspender a aplicação da vacina do Instituto Butantan contra a dengue para investigar casos graves, incluindo duas mortes, registrados em pessoas vacinadas. O centro deverá assegurar a identificação de problemas de segurança relacionados a medicamentos e vacinas, disseminar informações para os profissionais de saúde e propor medidas regulatórias para proteger e promover a saúde de usuários de medicamentos. Além disso, vai representar o Brasil no Programa Internacional de Monitorização de Medicamentos da Organização Mundial da Saúde. O texto assinado pelo ministro Alexandre Padilha determina também que o Departamento do Programa Nacional de Imunizações colabore com o centro na vigilância de eventos que possam ter relação com a vacinação. Da Rádio Nacional em Brasília, Gabriel Brum.
5: A inflação de maio continuou desacelerando e ficou em 0,58% em relação a abril, quando a taxa foi de 0,67%. Em março, o IPCA, Índice Nacional de Preços ao Consumidor Amplo, apurado pelo IBGE, foi de 0,88%. Mesmo assim, a alta acumulada nos cinco primeiros meses do ano chega a 3,20% e a 4,72% nos últimos 12 meses, ou seja, acima da meta definida pelo Conselho Monetário Nacional, cujo limite máximo é de 4,5%. De acordo com os dados divulgados nesta sexta-feira pelo Instituto, o grupo Alimentos e Bebidas foi o que mais subiu e respondeu por metade do resultado do mês. Depois vem o grupo Habitação, seguido por Saúde e Cuidados Pessoais, como explica o gerente do índice, Fernando Gonçalves.
6: A alimentação no domicílio registrou alta, com destaque para os aumentos da batata inglesa, do tomate, da cebola e das carnes. Alta no grupo Habitação teve influência no subsídio em energia elétrica residencial e foi o principal impacto individual no resultado do mês. Em maio, além da incorporação de reajustes tarifários de concessionárias de algumas áreas do índice, estava vigente a bandeira tarifária amarela, com acréscimo na conta de luz de R$ 1,885 a cada 100 kWh consumidos. Em saúde e cuidados pessoais, o destaque fica com os artigos de pessoal no plano de saúde.
5: O único grupo com queda em maio foi transportes, devido ao recuo nos preços do etanol, óleo diesel e gasolina. O gás veicular foi o único combustível com alta em maio, depois de uma queda em abril. A inflação para as famílias com renda de até 5 salários mínimos mensais também recuou em maio na comparação com abril. A taxa ficou em 0,65%. Abaixo da observada no mês anterior, de 0,81%. No ano, o INPC, Índice Nacional de Preços ao Consumidor, acumula alta de 3,36% e nos últimos 12 meses, de 4,42%, acima dos 4,11% registrados até abril. Da Rádio Nacional no Rio de Janeiro, Cristiane Ribeiro.
7: Com pelo menos 9 projetos com alto impacto fiscal em tramitação no Congresso, as chamadas pautas bomba, o ministro da Fazenda, Dario Durigan, pediu aos parlamentares.
8: O compromisso nesse momento é que a gente não deixe o espírito eleitoral, as demandas que aparecem dos diferentes setores, tomarem conta da agenda econômica nacional de modo a prejudicar o país. Então veja, claro que a gente entende que senadores e deputados querem dar respostas às suas bases nesse momento muito importante, definitivo da democracia, mas as coisas precisam caber nas forças do país, dentro do orçamento do país, então é isso que eu tenho dito.
7: Durigan não descartou recorrer ao Supremo Tribunal Federal se as negociações com o Congresso falharem. Só essas 9 propostas causam um impacto de 111 bilhões de reais em um ano, o ministro completou.
8: Se você somar todo o investimento que o governo federal faz, a gente demora mais de 2 anos para conseguir investir 111 bi. Então não dá para que a gente contrate sem fonte de recurso, sem compatibilidade com as leis fiscais, um volume desse de despesa ou renúncia de receita nesse momento.
7: O ministro Dario Durigan tem conversado com o presidente do Senado, Davi Alcolumbre, e com outros parlamentares. Segundo ele, nada do que foi aprovado é conclusivo, ou seja, ainda pode ser mudado. Sobre a mais recente pauta-bomba aprovada, a de renegociação de dívida agrícola, Durigan, em entrevista ao programa Alô Alô Brasil da Rádio Nacional nesta sexta-feira, lembrou que é preciso sim ajudar os produtores que realmente precisam e não a todo o setor, sob pena de se restringir ainda mais o acesso ao crédito. Isso porque os bancos não são obrigados a oferecer dinheiro com limite de juros. Ele ainda chamou os parlamentares à responsabilidade.
8: O Congresso brasileiro é soberano e a tramitação dos temas do Congresso precisa observar esses requisitos mínimos. Ao aprovar uma medida, qual é o impacto que aquela medida vai gerar? Isso pelas equipes técnicas do Congresso, nem é uma responsabilidade dos senadores eles próprios, a não ser garantir que isso ocorra. E como vai ser lidado com esse problema?
7: A lista de pautas com alto impacto financeiro em tramitação no Congresso vai desde o aumento do teto do Simples Nacional até a ampliação da imunidade tributária de templos religiosos, a criação de benefícios para entidades sem fins lucrativos e os pisos salariais de diferentes categorias. Da Rádio Nacional em Brasília, Priscila Mazenotti.
9: Cerca de 3 mil famílias quilombolas serão beneficiadas com medidas de regularização fundiária e titulação de terras em diversas regiões do país. O anúncio foi feito pelo governo federal nesta quinta-feira, durante o terceiro Encontro Nacional de Mulheres Quilombolas em Brasília. A medida alcança uma área de mais de 36 mil hectares nos estados do Pará, Rio de Janeiro, Bahia e Santa Catarina, além do Maranhão, Goiás e Tocantins. Em discurso, o presidente Lula afirmou que recuperar a história da igualdade racial é uma luta gigantesca.
10: Esse país, durante séculos e séculos, tratou o povo negro, o povo pobre, o povo trabalhador, o povo da periferia, como se nós fôssemos uma população inexistente, como se nós não existíssemos. O fim da escravidão não foi feito para melhorar a vida do povo negro, porque largaram a população na rua, sem emprego, sem saúde, sem educação, sem terra, sem nada. Largaram para que o povo negro fosse chamado de vagabundo e para que o povo negro fosse culpado de todas as mazelas que acontecia nesse país.
9: Também foi anunciado crédito habitacional de mais de 19 milhões de reais para o território quilombola Calunga, em Goiás. A ministra do Desenvolvimento Agrário e Agricultura Familiar, Fernanda Machiavelli, deu detalhes da medida.
11: Junto com os títulos, vem também desenvolvimento. Em várias comunidades quilombolas, também já chegaram os créditos do INCRA. São créditos que têm fomentado a produção, apoiado as mulheres e permitido a construção e a reforma de casas. Hoje nós vamos liberar mais 19 milhões em crédito habitação para 200 famílias da comunidade Calunga. Já são 359 casas construídas. Com essas casas, nós vamos superar o número de 500 casas construídas só nessa comunidade quilombola.
9: Para a coordenadora executiva da Coordenação Nacional de Articulação das Comunidades Negras Rurais Quilombolas, Maria Rosalina dos Santos, a titulação dos territórios representa uma reparação histórica.
12: Isso não é protocolo. Isso é resultado de anos de resistência organizada e luta das mulheres quilombolas desse país. A titulação dos territórios quilombolas é reparação histórica. São mais de 300 anos de escravidão, um crime que não terminou com a abolição, porque a opressão continuou e continua discriminando, continua o apagamento contínuo.
9: Em 2026, o governo já executou R$94 milhões em crédito habitacional para famílias quilombolas. A projeção é alcançar mais de 103 milhões até o fim do ano. Da Rádio Nacional em Brasília, Renato Ribeiro.
7: O banqueiro Daniel Vorcaro teve mais uma proposta de delação premiada negada, a segunda. Decisão da Polícia Federal já comunicada ao ministro André Mendonça, do Supremo Tribunal Federal, que é o relator das investigações. O motivo não foi divulgado, o processo está em sigilo, mas da primeira vez a delação não foi aceita porque os investigadores concluíram que Vorcaro não tinha apresentado novidades em relação ao material que tinha sido apreendido, além de não ter assumido que cometeu crimes. O acordo continua em negociação entre a PF e a Procuradoria-Geral da República. Vorcaro está preso em uma cela da Superintendência da Polícia Federal em Brasília e negocia desde março esse acordo de delação. É acusado de comandar um esquema bilionário de fraude financeira. No dia 4 de março, foi alvo da terceira fase da Operação Compliance Zero, que investiga fraudes financeiras no Master e a tentativa de compra da instituição pelo BRB, o Banco de Brasília, banco que é público ligado ao governo do Distrito Federal. Com informações da Agência Brasil, da Rádio Nacional em Brasília, Priscila Mazenotti. O banqueiro Daniel Vorcaro teve mais uma proposta de delação premiada negada, a segunda. Decisão da Polícia Federal já comunicada ao ministro André Mendonça, do Supremo Tribunal Federal, que é o relator das investigações. O motivo não foi divulgado, o processo está em sigilo, mas da primeira vez a delação não foi aceita porque os investigadores concluíram que Vorcaro não tinha apresentado novidades em relação ao material que tinha sido apreendido, além de não ter assumido que cometeu crimes. O acordo continua em negociação entre a PF e a Procuradoria-Geral da República. Vorcaro está preso em uma cela da Superintendência da Polícia Federal em Brasília e negocia desde março esse acordo de delação. É acusado de comandar um esquema bilionário de fraude financeira. No dia 4 de março, foi alvo da terceira fase da Operação Compliance Zero, que investiga fraudes financeiras no Master e a tentativa de compra da instituição pelo BRB, o Banco de Brasília, banco que é público ligado ao governo do Distrito Federal. Com informações da Agência Brasil, da Rádio Nacional em Brasília, Priscila Mazenotti.
5: A polícia científica concluiu o laudo técnico sobre a explosão na rede de gás no bairro do Jaguaré, na zona oeste da cidade de São Paulo, ocorrido no mês de maio e que causou a morte de duas pessoas. Esse documento pericial agora serve como prova fundamental para que as autoridades identifiquem se houve negligência ou falhas nos protocolos de segurança durante a execução das obras no subsolo. Ou seja, embora esse laudo forneça as bases científicas sobre como a explosão ocorreu, a definição de culpados e eventuais punições dependem do inquérito policial que segue sob sigilo. A apuração é conduzida pela Terceira Central Especializada de Repressão a Crimes e Ocorrências Diversas da Polícia Civil. O trabalho dos peritos foi bem detalhado. De acordo com o governo estadual, as equipes mapearam a área, examinaram tubulações e solo, além de itens dos moradores e dos trabalhadores afetados. Também fizeram parte do laudo os exames necroscópicos realizados pelo Instituto Médico Legal. A suspeita principal, levantada pela Defesa Civil logo após a explosão, aponta para o rompimento de uma tubulação de gás natural da Comgás, que teria sido atingida durante uma intervenção realizada pela Sabesp. A explosão afetou 302 casas e 488 apartamentos em condomínios. 66 residências ficaram completamente destruídas. Duas pessoas morreram. Uma delas, um trabalhador terceirizado a serviço da Sabesp, que fazia uma obra no local. As concessionárias Sabesp e Comgás pagaram um auxílio às famílias que tiveram suas casas afetadas e reformaram 45 imóveis com danos mais significativos. 39 deles já foram entregues. A Agência Reguladora de Serviços Públicos do Estado de São Paulo alterou parte dos protocolos para obras em subsolo em áreas com compartilhamento de infraestrutura e criou um grupo técnico permanente voltado à prevenção de acidentes. Com informações da Agência Brasil, da Rádio Nacional no Rio de Janeiro, Cristiane Ribeiro.
13: As fake news não são fenômeno novo. Boatos e manipulações sempre existiram, mas a velocidade das redes sociais e a facilidade de produção de conteúdo transformaram a desinformação em um problema global. Hoje, imagens, vídeos e áudios criados por inteligência artificial tornam ainda mais difícil identificar o que é verdadeiro. O doutor em filosofia, Tiago Medeiros, explica as principais características das fake news e o contexto que favorece esse tipo de conteúdo.
14: As fake news são caracterizadas por transformar fatos em interpretação. O básico é entender que fake news elas não prosperam em qualquer contexto, apenas num contexto em que o excesso de informação ou o excesso de acesso à informação torna a qualidade da informação um tanto relativizada, né? Então, sem mediações muito claras e muito bem consubstanciadas do tipo de informação que é veiculada massivamente para o grande público, temos um contexto em que as fake news são possibilitadas. Graças à possibilidade de muita gente produzir conteúdo, de muitos interlocutores simultaneamente avalizadores de informação e produtores de informação, temos um contexto em que cada notícia veiculável, ela não precisa passar pelo crivo imediato da facticidade. Basta que ela seja plausível, minimamente plausível, para que se possa dizer que temos ali uma notícia. Esse é o terreno em que a fake news é possível. Por isso ela é operada por quem a manipula, a elabora, com vistas a transformar intencionalmente, sobretudo em contexto político, o que são interpretações em fatos.
13: Nos últimos anos, expressões como pós-verdade e viés de confirmação passaram a fazer parte do debate sobre desinformação. A partir de 2016, com o crescimento das disputas políticas nas redes sociais da internet, o consumo de informação ficou cada vez menos mediado por jornalistas e veículos profissionais. Segundo Tiago Medeiros, isso contribuiu para a formação de bolhas digitais e para a circulação de conteúdos que reforçam determinadas crenças e opiniões.
14: As fake news começam a ser elaboradas como um trunfo, um recurso da comunicação contemporânea nos contextos em que o poder vem a ser objeto imediato de interesse de quem elabora fake news, né? Então, de 2016 para cá, eu pelo menos consigo notar dois elementos interessantes de transformação. O primeiro é que as fake news não ficaram como que sendo recursos apenas de críticos de governo ou de oposições. Elas foram usadas por governos. E agora temos uma apoteose das fake news, que é a era das IAs. Os recursos são variados e é muito fácil você colocar, inventar personagens populares dizendo mentiras na televisão ou nas redes sociais.
13: Com a proximidade das eleições, a preocupação com a disseminação de notícias falsas volta a crescer. A Justiça Eleitoral, plataformas digitais e agências de checagem têm intensificado o monitoramento e as ações de combate à desinformação. Mas o grande desafio ainda está por vir.
14: O principal desafio, ao meu ver, vai ser justamente esse, de durante o período eleitoral serem aventadas novas formas de fake news que possam exercer uma influência muito decisiva em momentos muito sensíveis do processo, né? Então eu creio que se o TSE não se preparar para combater as fake news de IAs com um aparato de IA, porque não tem como ser de outra forma, é IA contra IA, nós estaremos em maus bocados.
13: O filósofo Tiago Medeiros diz que mesmo quando uma informação já foi desmentida, muitas pessoas continuam acreditando nela. Para ele, isso tem relação com fatores emocionais, identitários e com a forma como as pessoas constroem suas visões de mundo.
14: Nós somos conservadores em relação às nossas crenças. Isso quer dizer que nós não mudamos de crença quando queremos. Nossas crenças não são estados instáveis. Então, se mudamos, e nós mudamos, é com grande sacrifício, com grande dificuldade. Então, para conformar o sistema de crença que nós temos, nós precisamos de uma série de experiências de vida que envolve convívio, relacionamento, aprendizagem. Essas coisas são bem elaboradas. E tem um componente vital nisso, que é da autoimagem. Como é que nós nos vemos no mundo? Então, o viés de confirmação surfa numa espécie de onda biológica primitiva do ser humano, que manipula isso, é como que utiliza desse recurso. Mas essas próprias pessoas são também passivas de reproduzir a mesma condição biológica básica, né? Por outro lado, nós também não somos mônadas fechadas. Há poros em nossa estrutura psíquica que permite que nós possamos rever os nossos próprios pontos de vista e tal. A questão é saber como jogar o jogo do debate público para favorecer essa porosidade. E o que eu tenho visto é que

0: desenvolver essas aberturas.
1: Da Rádio Educadora de Salvador, Rafael Lopes.
2: A troca de ameaças entre Estados Unidos e Irã marcou mais um capítulo da crise no Oriente Médio. Após Donald Trump anunciar novos ataques ao território iraniano, as forças armadas do país prometeram uma resposta mais dura e alertaram para o risco de expansão do conflito. Autoridades iranianas também afirmaram que eventuais ações contra a infraestrutura de petróleo e gás poderiam ter consequências para toda a região. Horas depois, Trump informou que os ataques previstos para essa quinta-feira foram cancelados e voltou a falar na possibilidade de um acordo diplomático. Os reflexos da crise já chegam à economia europeia. O Banco Central Europeu elevou a taxa básica de juros pela primeira vez desde 2023, citando o impacto da alta dos preços da energia em meio à instabilidade no Oriente Médio. A taxa de depósito subiu para 2,25%. A presidente do BCE, Christine Lagarde, afirmou que o conflito aumenta as pressões inflacionárias e eleva as incertezas sobre o crescimento econômico da zona do euro. Nessa quinta-feira, a guerra entre Rússia e Ucrânia ultrapassou um marco histórico. O conflito já dura mais do que a Primeira Guerra Mundial, com mais de 4 anos e 3 meses de combates. O que começou como uma ofensiva rápida de Moscou transformou-se em uma longa guerra de desgaste, marcada por trincheiras, ataques de drones e altas baixas dos dois lados. Com as negociações de paz paralisadas, analistas avaliam que o conflito ainda está longe de um desfecho. No leste asiático, a disputa entre China e Taiwan ganhou novos capítulos. Após navios chineses realizarem uma operação de fiscalização em águas próximas à ilha, Taiwan reagiu e afirmou que não reconhece qualquer jurisdição de Pequim sobre a região. A guarda costeira taiwanesa declarou que as embarcações chinesas serão retiradas das águas consideradas sob controle da ilha. O episódio aumenta a tensão em uma das áreas mais sensíveis da geopolítica mundial.
3: Com informações da agência Reuters da TV Brasil, em Brasília, César Reiser.
4: Pouco antes da festa de abertura no estádio Azteca, na cidade do México, manifestantes transformaram um dos principais símbolos da Copa em palco para reivindicações sociais. Segundo o governo mexicano, 19 movimentos sociais participaram dos protestos. O Sindicato dos Professores cobrou diálogo com o governo sobre temas como aposentadorias, salários e a reforma do sistema educacional. Organizações de camponeses, trabalhadores do transporte e familiares de pessoas desaparecidas também participaram da manifestação. Durante o ato, houve confronto entre manifestantes e a polícia, que usou bombas de gás lacrimogêneo contra os movimentos sociais. Em Los Angeles, iranianos contrários ao governo do país realizaram um ato e pediram à FIFA que suspenda a seleção do Irã das competições internacionais. Os manifestantes alegam interferência política no futebol e repressão a atletas. Durante o protesto, eles exibiram fotos de esportistas que, segundo os organizadores do ato, teriam sido mortos ou torturados pelo governo iraniano. Uma das principais polêmicas dessa Copa tem sido a política migratória dos Estados Unidos. Torcedores, árbitros e integrantes de delegações de alguns países relatam dificuldades para obter visto ou autorização de entrada. Hoje, o secretário de Segurança Interna dos Estados Unidos, Mary Wayne Mullen, defendeu a atuação do governo. Ele afirmou que os Estados Unidos mantêm estreita cooperação com a FIFA, que a Federação Internacional foi informada sobre os critérios adotados para concessão ou negativa de vistos. O parlamentar, no entanto, evitou comentar casos específicos, como o do árbitro somali Omar Artan. Artan havia sido escalado para trabalhar em partidas da Copa do Mundo de 2026, mas foi impedido de entrar nos Estados Unidos. Alguns torcedores argentinos também tiveram de abandonar o sonho de assistir à Copa do Mundo de perto. Uma empresa do setor de eletrônicos decidiu, então, dar a esses fãs um prêmio de consolação, sem televisores, para que eles possam acompanhar as partidas da Albiceleste em casa. Com informações da agência Reuters, da TV Brasil em Brasília, narração de Lucas Kraus, reportagem de Yara Balduino.

0: marcantes das artes plásticas no Brasil, do modernismo às produções contemporâneas, podem ser conhecidos na exposição Uma História da Arte Brasileira, em cartaz, no Museu de Arte Moderna da Bahia, em Salvador, até o próximo dia 28. Concebida pelo Museu de Arte Moderna do Rio de Janeiro, para a cúpula do G20 em 2024, a mostra reúne importantes peças do acervo da instituição e foi apresentada a chefes de Estado e delegações internacionais antes de ser aberta ao público carioca. Depois, passou por circulação nacional, que termina agora na capital baiana. Raquel Barreto, uma das curadoras responsáveis pelo projeto, destaca os pontos altos da exposição.
1: A gente tem Portinari, Dica Valcante, Anitta Lafalte, Heitor dos Prazeres, Djanira, Maria Martins, artistas modernos brasileiros, acompanhando tanto os concretos, os neoconcretos, como a produção que a crítica nomeou como abstracionismo informal, que são artistas que não estão fazendo mais arte figurativa, mas que estão nesse período produzindo.
0: A mostra é apresentada em ordem cronológica, dividida por décadas, e reúne cerca de 80 obras. A curadora detalha a idealização da iniciativa.
1: A exposição ela foi feita pensando num itinerário, num percurso histórico que desse uma perspectiva da arte brasileira, mas uma perspectiva construída a partir do que o Museu de Arte Moderna do Rio de Janeiro tem em suas coleções. E se essa mesma exposição foi feita pensando no que o Man da Bahia pode contar da história da arte brasileira, o Man da Bahia contaria outra história. Isso é muito interessante, pensar que os museus guardam em seus acervos parte da história de seu tempo e uma determinada narrativa.
0: Raquel Barreto conta como foi a recepção da mostra pela cúpula do G20 em 2024 no Rio de Janeiro.
1: A exposição foi muito elogiada, que houve muito interesse em conhecer a arte brasileira. As artes visuais talvez não sejam tão destacadas internacionalmente como é a nossa música, por exemplo, e agora como tem sido o cinema nacional. Então foi interessante poder trazer a arte brasileira nesse contexto que as pessoas pudessem conhecer alguns artistas, alguns movimentos e momentos da arte do Brasil.
0: Ela fala ainda sobre as outras temporadas da mostra pelo país.
1: A exposição teve 3 itinerâncias, passou pelo Centro Cultural Banco do Brasil em Belo Horizonte, depois em Brasília e aqui em Salvador. Como o CCBB ainda não está pronto, o CCBB estabeleceu uma parceria com o MAM da Bahia e a gente teve a oportunidade de trazer a exposição aqui para Salvador, apresentando no MAM. Para a gente foi uma alegria muito grande, né, do Museu do MAM do Rio, poder estar dialogando com o MAM de Salvador, poder apresentar essa exposição aqui. A receptividade tem sido boa, os retornos também, uma relação crítica dos públicos com o acervo, com a exposição, o que nos alegra muito.
0: E lembrando, essa é a última temporada da mostra. A entrada é franca e a classificação livre. Da Rádio Nacional no Rio de Janeiro, Carolina Pessoa.

0: Quase 5 mil famílias já receberam o auxílio reconstrução depois das fortes chuvas que atingiram a zona da Mata Mineira em fevereiro deste ano. Ao todo, foram beneficiados 4.985 núcleos familiares nas cidades de Juiz de Fora e Ubá, em Minas Gerais. Só em Juiz de Fora, mais de 4.100 moradores foram contemplados. Em Ubá, foram 853. O volume de recursos repassados já ultrapassa os R$ 36 milhões. O auxílio é de R$ 7.300, pago em parcela única e destinado a quem perdeu a casa ou bens materiais por causa dos temporais. Tem direito ao suporte às famílias com imóveis destruídos ou que precisaram sair às pressas por risco de desabamento. Quem se inscreveu no programa pode acompanhar a situação do cadastro pelo portal do Cidadão. Para ter acesso ao benefício, é necessário apresentar comprovante de residência e confirmar que o imóvel fica em área atingida. Segundo o governo federal, cadastros que ainda têm pendências estão sendo reavaliados e podem ser aprovados nos próximos pagamentos. A Presidência da República informou que essas pendências não significam negativas definitivas. Os dados podem ser corrigidos e reenviados para análise. A orientação é acompanhar o processo online e, se necessário, procurar a Prefeitura para atualizar as informações. Já quem confirmou os dados, mas ainda não recebeu o dinheiro, deve procurar uma agência da Caixa Econômica Federal para verificar se é preciso atualizar o cadastro. As chuvas intensas que atingiram a região em fevereiro provocaram deslizamentos e enchentes e deixaram pelo menos 64 mortos. Na época, a Prefeitura de Juiz de Fora alertou que uma em cada quatro pessoas vive em área com risco de deslizamento. Da Rádio Nacional no Rio de Janeiro, Tatiana Alves.
1: O El Niño já começou. Esse fenômeno acontece quando a média das temperaturas do Oceano Pacífico é de 0,5 grau acima da média histórica. E na primeira semana de junho, as medições da Agência Norte-Americana para Oceanos e Atmosfera apontaram 0,7 grau a mais. Para o Brasil, o El Niño desse ano pode trazer um período de seca, com menos chuvas nas regiões norte e nordeste. Segundo o último boletim agroclimatológico do INMET, isso traz preocupação para as plantações e para os níveis dos reservatórios. Além disso, também pode haver concentração de precipitações na região sul, principalmente em Santa Catarina e Rio Grande do Sul. Para a agricultura, isso aumenta a possibilidade de doenças nos cereais ainda não colhidos. As duas condições no norte e sul do país são semelhantes às de 2024, quando os gaúchos enfrentaram enchentes históricas. A previsão é que o El Niño dure até o mês de fevereiro, com probabilidade das águas do Pacífico ficarem 2 graus acima da média, ou seja, mais intenso, a partir do mês de novembro. Para esta sexta-feira, o INMET prevê chuvas na região sul, sudeste e centro-oeste. Isso significa temporais, rajadas de vento e até queda de granizo nos 3 estados do sul. Na madrugada para o sábado, há possibilidade de geada. Nas regiões sudeste e centro-oeste, temporais e chuva intensa, principalmente em São Paulo e Minas Gerais. Todo o centro-sul mineiro, inclusive Belo Horizonte, está sob alerta laranja de perigo por causa de tempestades. A chuva só perde força na tarde do sábado. E no norte e nordeste, haverá pancadas em áreas isoladas na região amazônica e na faixa litorânea do Maranhão até Alagoas. As temperaturas máximas chegam aos 36 graus. Da Rádio Nacional em São Luís, Gabriel Correa.
0: Uma das datas mais aguardadas do calendário brasileiro, o Dia dos Namorados, mexe com todo mundo. Desde os solteiros em busca de um par, até quem já namora ou subiu ao altar. Impulsionada por campanhas publicitárias e pelas redes sociais, a ideia de que um relacionamento amoroso traz felicidade aparece com força nessa época. Mas será que estar com alguém garante mesmo mais qualidade de vida? A mentora em vida saudável e terapeuta integrativa Genevieve Cruvinel avalia que ter relacionamentos formais nem sempre resulta em mais saúde.
2: Solidão pode causar diversos transtornos emocionais, como ansiedade, aumento da compulsão alimentar, dificuldade de manter rotina mais saudável, pensamentos pessimistas que podem levar até uma depressão, né? Tanto a solidão, estar sozinho, quanto estar acompanhado aí tem os seus desafios. Estando acompanhado, o estresse das relações trazem dificuldades emocionais acentuadas, também pode causar aí doenças psicossomáticas, doenças autoimunes.
0: Levantamentos do Ministério da Saúde indicam que pessoas casadas ou em união estável apresentam menor taxa de mortalidade. Esse resultado está associado principalmente à redução de comportamentos de risco e a uma percepção mais positiva sobre a própria saúde quando comparadas às pessoas solteiras. Porém, a especialista analisa que em muitos casos a qualidade de vida pode piorar quando se está em um relacionamento.
2: Pessoas que crescem em situações de vulnerabilidade social, violência familiar, uso de álcool, drogas, elas têm uma propensão a sentir, ver e acreditar a realidade dessa forma como natural. Então, uma propensão maior em se colocar em relacionamentos de risco. E pessoas que muitas vezes também sofreram violências emocionais, mentais, físicas na infância, tendem a repetir esses padrões de comportamento dentro das suas famílias.
0: Estudo publicado na revista científica internacional Nature Human Behavior, que analisou mais de 100 mil indivíduos em 7 países, também revela diferenças importantes. Conforme a pesquisa, pessoas fora de relações formais têm risco significativamente maior de desenvolver depressão. Entre os mais vulneráveis estão os homens ocidentais e indivíduos com maior nível de escolaridade. Dados da Pesquisa Nacional por Amostra de Domicílios, do IBGE, mostram que após uma separação ou divórcio, os homens tendem a apresentar piora nos indicadores de saúde física e mental, além de aumento no isolamento social e queda nos cuidados pessoais. Já entre as mulheres solteiras, observa-se maior bem-estar, redução do estresse e uma reconexão mais rápida com as amizades. Embora tendam a aumentar o consumo de álcool e tabaco, elas compensam com uma prática mais frequente de atividades físicas. Diante desse cenário, especialistas reforçam que mais importante é a qualidade desses vínculos e o equilíbrio na vida pessoal. Da Rádio Nacional, no Rio de Janeiro, Tatiana Alves.
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4: Saudações verde-amarelas para todo o povo brasileiro que, em ritmo de contagem regressiva, de olho no relógio, aguarda ansiosamente a estreia do Brasil na Copa do Mundo 2026. É amanhã, sábado, 13 de junho. E vamos lá, contra o Marrocos a partir das 19 horas, horário de Brasília. E a essa altura eu tenho certeza, seu coração já está mexendo na maior velocidade, na expectativa.

0: sim, mas só que antes da bola rolar no gramado, a gente já pode comemorar uma grande vitória. A equipe de jornalismo da EBC acabou de marcar um golaço. Foi ontem, no Palácio do Itamaraty, onde a gente pôde celebrar o reconhecimento do compromisso da comunicação pública com a cidadania e o meio ambiente no concurso Dom Philips e Bruno Pereira de Jornalismo e Comunicação em defesa do meio ambiente e direito dos povos indígenas e comunidades tradicionais. Daqui, os parabéns à nossa querida fotógrafa Tânia Rego, da Agência Brasil, que recebeu menção honrosa por seu trabalho incansável. E o grito de gol também vai para o terceiro lugar na categoria de jornalismo e comunicação em defesa do meio ambiente. É o podcast Crianças Sabidas, série de trilhinhas amazônicas da Rádio Agência Nacional. E essa vitória se deve a uma grande parceria. A Kemini Tahara, que fez roteiro, apresentação e montagem, e a nossa querida Beatriz Arcoverde, que fez a edição, bem como para as vozes que trazem esperança ao nosso futuro, a Maria Eduarda Arcoverde, de 10 anos, e o Caetano Farias, de 12 anos. Olha, eles são realmente crianças sabidas.
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7: Oi, pessoal. Demorou um pouquinho, mas voltamos com o podcast Crianças Sabidas. Eu sou a Kemi Nitahara, jornalista da empresa Brasil de Comunicação.
8: Eu sou a Maria Eduarda, a perguntadeira oficial do Crianças Sabidas. E estava com saudade de fazer o podcast.
9: Eu sou Caetano Farias. Cheguei por aqui depois. E sou explicador. Qual é o tema de hoje? Ops, quem pergunta é a Madu.
8: Deixa comigo. Então, qual é o tema de hoje?
7: Hoje a gente vai falar da Amazônia. Na verdade, vamos fazer 3 episódios sobre o tema.
10: Oba!
7: A Amazônia é a maior floresta tropical do planeta e um bioma super importante para regular o clima do mundo todo.
0: Bem, para saber um pouco mais sobre a sabedoria dessas crianças, acesse o podcast na Rádio Agência Nacional e bora nós torcer pelo Brasil. Tá chegando a hora. Vamos que vamos. Bem, já que amanhã é dia de jogo e coincidentemente dia de Santo Antônio, o nosso Arraiá das Marias já começou. E para abrir o balancê, a gente recebe ela, a nossa querida Concessa. Chegue mais, minha feia.
11: Ô, balancê, balancê, quero dançar com você. Entra na roda, morena, pra ver. Ô, balancê, balancê, eu gosto mais, Maranhê. E lá vai.
0: Mas vamos lá, nós já estamos aqui com tudo pronto para fazer o Arraiá das Marias. E é você que tem que chegar mais para falar dos seus quitutes preferidos, para abrir simbolicamente esse momento no nosso programa. E aí eu queria muito que você nos fizesse uma bênção, inclusive para o santo que haverá de abençoar as Marias casadas e solteiras, né? Santo Antônio.
11: Santo Antônio. Santo Antônio, ele é casamenteiro, mas a gente precisa saber conversar com ele, né, Maria? As pessoas reclamam, mas não sabem. Tem que levar um pão pra ele.
0: Tu conhece a história do pão, como é que era?
11: A história do pão, a mãe toda vida, dia de Santo Antônio, levava o pão, punha o pão na lata que guardava arroz. Diz ela que era pra nunca faltar o comer na casa da gente. Olha, você vê a fé, não é?
0: A fé pode tudo. Andar com fé, que a fé não costuma falhar, né?
11: A fé não costuma falhar. Nem a fé, nem o café, não é? Aí tendo um queijo aí, caiu na boa, né, coisinha? É.
0: Então, ó, o nosso arraiá vai ter a bênção de Concessa e o que ela mais gosta de fazer na cara do freguês.
10: Como é que é?
11: É coar o café na cara dos fregueses.
10: É coar o café.
11: É. Coisinha. Agora, mais um trem que eu gosto mais nesse tempo junino é a canjica, né?
0: Sim, por falar em fé, Concesso, o Brasil joga amanhã bem no dia do santo. Como é que tá o seu coração pra estreia, minha amiga?
11: Eu sou uma mulher afortunada no amor, você sabe, né? Por isso que eu nem perco tempo com o jogo, porque... Diz que é assim, né? Sorte no jogo, azar no amor. Eu nem tento julgar, porque eu tive muita sorte no amor, não é?
10: Pois
11: e Vicente,
10: é.
11: Marcela, nós dois, nós é tão coisado assim, que até a Covid nós juntos. Que...
10: Como é que
11: foi
10: é?
11: Beleza, nós foi isoladinhos aqui, um cuidando do outro com o outro.
10: Já começou a comemoração do Dia dos Namorados antes, né? Trembão. É, meu Deus.
11: Em antes, uai, porque nós, assim, mais velhos, é igual que a televisão, né? Tem que esquentar a válvula primeiro, né? Pra ligar, não é? É, a gente mais crocante assim, demora mais, né,
10: pois
11: pra coisar.
10: É. Agora, vamos pegar o caminho da roça pra você contar pra gente, pra ser festa junina, que se faz só em Minas Gerais, o que que a gente precisa, hein? Que nem aquela que eu tive o prazer de participar em Paracatu com as bênçãos do Santo Junino lá, que, aliás, só tem lá. É São Benedito, não é isso?
11: São Benedito. Primeira coisa que é a comparação que eu valorizo na festa, as músicas.

0: Essas músicas nós não podemos deixar passar, que é cheirinho de pipoca, não é? Fazida na hora ali, feitinho na hora, sem ser de micro-ônibus, aquele cheiro de pipoca, não é? Tudo
1: pipoca,
0: isso.
1: Pipoca de verdade, né? Agora.
0: É, o mim cozido, né, Maravilha?
1: Mim cozido é demais da conta. Não pode faltar, não. É uma maravilha. Agora, eu queria, pra terminar, saber se é verdade mesmo que o pessoal fez um monte de imagem de Santo Antônio, não conseguiu vender, aí pintou. Pintou pra fazer homenagem a São Benedito e colocou o santo na festa, né? Nas festas juninas da Pouquinha, cidade.
0: Foi. É porque o povo muito desmontou e aí tinha a venda lá do seu Joaquim. Vou de Joaquim Pedro, meu amigo. Se o povo chegar, que é Santo Antônio, Santo Antônio. E aí, Santo Antônio, São Benedito, que era chegando dia de São Benedito, né? É. E aí, com aquele tanto de Santo Antônio encaiado lá, né? Na venda. E o povo cismou com São Benedito, que ele lá ia chegando dia de São Benedito. Pegou esse aí, estoque, Santo Antônio, pintou tudo de preto e vendeu como se fosse São Benedito. Que valeu a fé, não é?
1: É, total. E olha, com isso, o nosso Arraiá das Maria aqui tá mais do que abençoado e esperamos que não só São Benedito, mas Santo Antônio, São Pedro, São João possam nos acompanhar nessa jornada junina que é a expressão maior da vida brasileira. Viva Maria, viva você, Concessa, viva Sim. Santo!
0: Maria Santa abençoa de todo brasileiro, tem um pão na mesa.
1: Opa, com certeza. Nem que seja o pão de Santo Antônio que nós vamos pra porta da igreja pra pegar. Ei, ai, ai.
0: Isso mesmo. Um beijinho pra todas aí, todas Marias.
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3: Trabalhadores domésticos resgatados de condições análogas à escravidão terão direito a seguro-desemprego, prioridade no Bolsa Família e medidas de proteção semelhantes às da Lei Maria da Penha. O Senado aprovou o projeto de lei nesta semana e o texto segue agora para a sanção presidencial. Entre os benefícios garantidos estão 6 parcelas de seguro-desemprego no valor de 1 salário mínimo cada e prioridade de atendimento no Bolsa Família e nos serviços públicos. Os resgatados também passam a ter acesso a programas de apoio psicossocial e de reinserção no mercado de trabalho. A proposta estende às vítimas medidas protetivas semelhantes às previstas na Lei Maria da Penha. Um juiz poderá determinar o afastamento do agressor do domicílio ou local de trabalho, proibir o contato com a vítima e seus familiares e encaminhar os resgatados à rede de assistência social. O projeto também muda as regras de fiscalização. Hoje, auditores fiscais precisam de agendamento prévio com o empregador para entrar em residências. Com a nova lei, a visita poderá ser autorizada pelo próprio trabalhador nos casos em que ele resida no local. O relator, senador Paulo Paim, do PT Gaúcho, lembrou que mais de 2.000 pessoas foram resgatadas em 2025, alta de quase 27% em relação ao ano anterior. A maioria das vítimas é de mulheres negras com baixa ou nenhuma escolaridade. Denúncias podem ser feitas sem necessidade de identificação pelo canal oficial do governo federal, o sistema IP, no endereço ipe.sit.trabalho.gov.br. Da Rádio Nacional em Brasília, Pedro Lacerda. Mais de 5 mil gestores públicos de 409 municípios passaram por Brasília nos últimos 3 dias. Eles participaram do 11º Fórum Nacional da Rede de Parcerias, Transferências e Compras Públicas, o PARCOM. O evento, que terminou nesta quinta-feira, é organizado pelo Ministério da Gestão e da Inovação em Serviços Públicos e teve um número recorde de participantes nesta edição. Gestores vindos de todos os estados brasileiros e de diversos setores, como saúde, educação e cultura, tiveram acesso a informações sobre como tornar mais eficiente o uso dos recursos públicos. O secretário de Gestão e Inovação da pasta, Roberto Pojo, fez um balanço do encontro.
4: Esse ano é o ano que a gente atinge mais de 5 mil participantes, recorde desses 11 anos, então é o maior evento que a gente fez nessa série. E os gestores que vieram do país inteiro, além das palestras, das oficinas, das atividades, vão encontrar estandes onde os ministérios detentores dessas políticas vão ajudá-los a explicar como é que eles recepcionam esses recursos, como é que eles solicitam esses recursos, para quê, para quais temáticas esses recursos estão disponíveis, e aí ele consegue levar isso depois para o município dele.
3: Segundo Roberto Pojo, um dos principais destaques do evento foi a ampliação da plataforma Contrata Mais Brasil, que simplifica compras governamentais para incluir também pequenos fornecedores, permitindo a participação até de microempreendedores individuais. Outra frente da plataforma Contrata Mais Brasil, a agricultura familiar já movimenta R$40 milhões em compras governamentais, como explicou Pojo.
4: No Brasil a gente tem a política de incentivo à agricultura familiar, tem uma obrigação de aquisição de gêneros alimentícios. 30% do que se compra deve vir da agricultura familiar, a gente infelizmente ainda não consegue atingir isso. Essa segunda parte do Contrata Mais Brasil é exatamente para facilitar a aquisição da agricultura familiar. Esse mês a gente já tem R$40 milhões na plataforma de órgãos públicos lançando ofertas de compra no país inteiro.
3: Com a expansão, o Contrata Mais Brasil saltou de 11 para 45 atividades com foco agora no empreendedorismo feminino. O programa era estruturado majoritariamente sobre setores como construção civil leve e manutenção predial, áreas com baixa presença feminina historicamente. Agora foram incorporados 34 novos códigos ao programa para incluir setores em que as mulheres já empreendem de forma robusta, como alimentação, economia criativa, saúde, educação e cultura, totalizando 141 tipos de serviços. A gestora pública de Curitiba, Andréia Moraes, participou do evento pela primeira vez e conta que ficou surpresa com a estrutura do fórum.
5: As trocas de angústias, né? É um evento pensado justamente, acho que é para isso mesmo, né? A troca, trazer as novidades que estão acontecendo, que muitas vezes não chegam nos municípios.
3: A sustentabilidade também esteve presente no centro dos debates do 11º Fórum Parcom. Especialistas defenderam a inclusão de critérios sociais e ambientais nas compras governamentais, destacando o papel estratégico do poder público na promoção do desenvolvimento sustentável por meio das contratações. Da Rádio Nacional em Brasília, Pedro Lacerda.
6: O ministro Dias Toffoli, do Supremo Tribunal Federal, votou pela concessão do prazo de 60 dias para que as Big Techs implementem medidas determinadas pela corte. O objetivo do STF é ampliar o comprometimento das plataformas em relação às postagens dos usuários nas redes sociais. O voto foi proferido nesta quinta-feira no julgamento que analisa recursos das empresas contra uma decisão do STF de junho do ano passado. Na ocasião, a corte reconheceu a responsabilidade das Big Techs pelas publicações ilegais feitas por seus usuários. Toffoli é um dos relatores das ações julgadas. Na sessão desta quinta-feira, ele votou para conceder prazo de 60 dias para as empresas implementarem as obrigações definidas no julgamento que reconheceu a responsabilidade delas. Entre as medidas, as empresas devem proibir o acesso dos usuários a vídeos com exploração e abuso sexual, violência física e indução a comportamentos que levem a danos à saúde física e mental de crianças e adolescentes. Além disso, as plataformas são obrigadas a manter representante legal no país para receber intimações da justiça. O ministro também decidiu reafirmar que as regras definidas valem para casos futuros. Conforme o entendimento, o marco temporal para a eficácia da decisão deve ser o dia 27 de junho de 2025, quando a ata do julgamento foi publicada. O plenário segue colhendo os votos dos outros 9 ministros para bater o martelo sobre esses recursos apresentados pelas empresas Facebook e Google. Entre os pedidos das plataformas estão um prazo para a implementação das regras definidas durante o julgamento ou que seja garantida a aplicação das regras somente após a decisão final do plenário. Com informações da Agência Brasil, da Rádio Nacional em Brasília, Osama El Gauri.
7: começou a Copa do Mundo 2026. O primeiro mundial realizado em três países apresentou nesta quinta-feira a primeira das três cerimônias de abertura. O evento ocorreu no Estádio Azteca, na cidade do México, capital mexicana. Mais de 85 mil pessoas prestigiaram a cerimônia, que contou com bailarinos vestidos de indígenas, representando as antigas civilizações Azteca, Maia, Olmeca e Tolteca. Sob um tapete azul claro que cobriu o gramado, o grupo dançou ao redor de uma réplica gigante da taça da Copa do Mundo da FIFA. A abertura contou ainda com a apresentação de artistas mexicanos e latinos, com destaque para a cantora Shakira. Ela e o nigeriano Burna Boy cantaram a música Tema da Copa. O tenor italiano Andrea Bocelli fez um dueto com a cantora sul-coreana EJ. Os dois se apresentaram ao redor de porta-bandeiras, representando as seleções que disputam o Mundial. A presidente do México, Claudia Sheinbaum, não participou da cerimônia e coube ao presidente da FIFA, Gianni Infantino, declarar aberta a Copa do Mundo. Na sequência, entraram em campo as seleções do México e da África do Sul. O jogo inaugural foi apitado pelo brasileiro Wilton Pereira Sampaio. A partida terminou em 2-0 para os donos da casa. Com informações da Agência Brasil, da Rádio Nacional em Brasília, Bianca Paiva. O número de hospitalizações por vírus sincicial respiratório aumentou no Brasil e em algumas regiões do país também houve mais internações por gripe causada pelo vírus influenza A e B. Os dados são do boletim Infogripe da Fiocruz, Fundação Oswaldo Cruz, divulgado nesta quinta-feira. O período analisado, de 31 de maio a 6 de junho, é caracterizado pela queda das temperaturas, situação que pode impulsionar a disseminação dos vírus respiratórios em locais fechados e aglomerados. Conforme o boletim, 11 das 27 unidades federativas apresentam incidência de síndrome respiratória aguda grave em nível de alerta, risco ou alto risco e com indícios de crescimento também na tendência de longo prazo. Na análise por faixa etária, os dados mostram que a alta de casos em crianças de até 4 anos de idade tem sido impulsionada principalmente pelo vírus sincicial respiratório, enquanto o rinovírus tem predominado entre crianças e adolescentes de 5 a 14 anos. Entre jovens, adultos e idosos, predominam casos de influenza A. O Infogripe destaca que já foram registradas só neste ano 3.591 mortes por síndrome respiratória aguda grave. A maioria dos óbitos, 41,9%, foi por influenza A. Entre as recomendações da Fiocruz para a prevenção dos vírus respiratórios estão: lavar sempre as mãos e usar máscaras dentro de unidades de saúde e em ambientes aglomerados com pouca circulação de ar. Com informações da Agência Brasil, da Rádio Nacional em Brasília, Bianca Paiva.
8: O governo federal, em parceria com a Caixa Econômica, lançou nesta quinta-feira o primeiro fundo imobiliário que vai reunir imóveis ociosos que não servem para uso da administração pública. O anúncio foi feito pela ministra da Gestão e Inovação em Serviços Públicos, Esther Dueck, durante cerimônia de entregas do programa Imóvel da Gente.
9: A gente hoje, presidente, vai conseguir entregar o primeiro fundo de investimento imobiliário da União, administrado pela Caixa Econômica. Parceria muito grande também com o Ministério da Fazenda, que vai gerir essa ideia desse fundo. É uma coisa que vai ter um potencial enorme, não só de poder vender bem os patrimônios da União, que não tem condições de fato de virar políticas públicas, e vai utilizar esse fundo para a gente fazer modernização nos prédios da própria União, vai poder administrar imóveis para a União, para uso da administração pública de forma muito mais eficiente.
8: Segundo o governo federal, o fundo terá início com a venda de 55 imóveis situados no Distrito Federal, com valor estimado em mais de R$1 bilhão. O programa Imóvel da Gente, de destinação social do patrimônio da União, já direcionou cerca de 1.900 imóveis federais em 625 municípios, com potencial de beneficiar cerca de 400 mil famílias. De acordo com o balanço apresentado pela ministra Esther Dueck, esses imóveis não se restringem a edificações públicas, mas incluem grandes áreas, como a da antiga estação Leopoldina, cedida para a Prefeitura do Rio de Janeiro.
9: Temos em BH, o antigo aeroporto também de BH, o Carlos Prates, e a Caixa, nosso parceiro lá também, montando o Master Plan. Em ambos terá habitação, equipamentos, institutos federais, no caso do Rio de Janeiro, né? A gente tem um aeroporto Vitória da Conquista, tivemos o aeroporto lá na COP, né? A área da COP era o antigo aeroporto, foi um dos primeiros imóveis que a gente destinou.
8: O ministro-chefe da Secretaria-Geral da Presidência da República, Guilherme Boulos, reforçou a possibilidade legal de transferência de imóveis para quitação de dívidas com a União, beneficiando a regularização fundiária.
10: O imóvel da gente, atuando junto com outras iniciativas do nosso governo, o senhor assinou faz 2 semanas um decreto para poder fazer com que essas dívidas com a União possam gerar adjudicação do imóvel. E aquelas famílias que estavam para ser despejadas há 10 anos, 15 anos, agora estão discutindo a regularização fundiária pelo imóvel da gente.
8: Os imóveis do programa Imóvel da Gente atendem a finalidades diversas, como habitação, regularização fundiária, educação, saúde e cultura, entre outras. Da Rádio Nacional em Brasília, Daniela Longuinho.
11: Entre um gol e outro, o telespectador é bombardeado por dezenas de comerciais de aplicativos de bets. Diferentes de jogos de cassino, como a roleta, as apostas esportivas trazem um comportamento perigoso, a ilusão de controle. Como o torcedor acompanha futebol o ano inteiro, ele acredita que pode prever o resultado baseado em estatísticas, escalações e no sentimento. Segundo o psicólogo Ivan Araújo, grandes eventos como a Copa do Mundo inflam o otimismo do apostador e mascaram o início de uma patologia.
12: Nesses grandes eventos esportivos, como a Copa, eles costumam muito aumentar a exposição às apostas. Durante esses períodos, há uma combinação de fatores que favorece o comportamento de apostar, ou seja, maior envolvimento emocional com jogos, a intensa publicidade que deveria ser proibida, né? A sensação de participação coletiva e a facilidade de acesso a essas plataformas, muitas vezes, pelo celular.
11: É o que aconteceu com Paulo Roberto, nome fictício para entrevistado que não quis se identificar. Em depoimento, ele revela que o que começou como uma distração se transformou em obsessão, que quase destruiu sua saúde e vida financeira.
13: Eu comecei a apostar depois que eu vi um influenciador divulgando nas suas redes. A partir daí, eu fiquei realmente viciado, né? Eu já gostava de jogar, independente de ser apostado ou não. Mas com essa possibilidade de ganho, né, financeiro, esse interesse despertou ainda mais essa vontade de apostar e desenvolver esse vício. Eu fiquei muito ansioso, desenvolvi crise de ansiedade, inclusive. No meio da madrugada, por exemplo, eu acordava com palpitação, vontade de jogar, e jogava no meio da madrugada, então ficava com o sono comprometido. Ao longo do dia, eu não rendia tanto, né? Isso me afetava bastante.
11: O especialista destaca ainda que, mais do que um comportamento inadequado, a compulsão por aposta é classificada pela Organização Mundial da Saúde como o transtorno do jogo.
12: O transtorno de jogo acontece quando a pessoa perde gradativamente o controle sobre as apostas ou jogos de azar. Mesmo que ele perceba os prejuízos financeiros, familiares, profissionais ou emocionais.
11: O diagnóstico coloca a dependência em apostas no mesmo patamar que a dependência de substâncias químicas, como o álcool e as drogas. Da Rádio Educadora da Bahia, Josi Braga, para a Rádio Nacional.
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Bom dia, excelente segunda-feira para você que tá comigo aqui nas ondas sonoras da Mundo Livre FM. Sou Silvia Sprenger. Bora juntos ouvir muito som bacana? Abre os trabalhos hoje com Lenny Kravitz.

0: Mundo Livre, sua atitude sonora, Aerosmith, Dream On, também Bonnie M. Essa é demais, em Rivers of Babylon. E o nosso Mundo Livre Flow tá chegando, são 10 sons na sequência. Você não pode perder, hein? Já, eu vou abrir hoje com Inexus.
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0: Mundo Livre, sua atitude sonora, AC/DC, Back in Black. E agora aqui no Flow tem Nazaré.
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0: Mundo Livre, sua atitude sonora, Counting Crows, Mr. Jones, também Goo Goo Dolls, Slide. Assim a gente encerra essa que foi apenas a primeira edição do Mundo Livre Flow, hein? 10 sons na sequência, você não pode perder as próximas edições. Ah, e vê se não perde também o Mundo News, né? Esse tá chegando já depois de um rapidíssimo intervalo, trazendo muita música boa e informação pra você.
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0: Salve, salve galera da Mundo! Ótima manhã aí pra você que começa o dia ligado, ligada, sintonizada aqui na programação de Atitude. E aí, tá tudo certo com você? Espero que sim, viu? Muito prazer do lado de cá agora comigo, Rosana Baio. E chego pra te fazer companhia nesta manhã de segunda-feira, hoje dia 15 de junho de 2026. Estamos vivendo aí os últimos dias do outono brasileiro, marcando agora 18 graus na cidade de Canção. E logo mais, claro que eu trago pra vocês a previsão do tempo completa. Ainda teremos também enquete, notícias e principalmente muita música. Bom, nesta edição do Mundo News, nós vamos falar sobre os Estados Unidos e o Irã, que acertaram finalmente um acordo de paz, mas a reabertura do Estreito de Hormuz não deve ser imediata. Vamos falar também sobre combustível. A Agência Nacional do Petróleo aprova aí um plano de fiscalização para reforçar o combate a possíveis abusos nos preços dos combustíveis. E também vamos falar sobre o fim de uma era. A Americanas, aqui de Maringá, da Avenida Brasil, anuncia o encerramento das atividades após quase 5 décadas. Isso e muito mais eu te conto hoje por aqui no Mundo News. E é óbvio que eu conto com você, né? Para que juntos a gente comece muito bem mais uma edição desse programa. Para isso, claro que você já pode começar enviando seu alô, seu bom dia, sua sugestão musical, compartilhando a sua foto, interagindo com a gente aqui pelo nosso WhatsApp, que é o seu velho conhecido, poxa. É o 991442925. Combinado? Então tá bom, vem que eu tô te esperando, tá? E para hoje? Bom, para hoje eu te digo o seguinte: muito cuidado, viu, com promessas muito sedutoras. Nós nunca tivemos tantas escolhas e nunca tivemos tão perdidos sem saber como usá-las. Pois quando tudo é possível, nada parece suficiente, né? Pensa nisso. 7-2 no Mundo News.

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1: Mundo Livre FM, sua atitude sonora. Luke Combs com Fast Car. Solo também por Jan, Better Man. The Police, So Lonely. O som do Capital com Natasha. E comecei muito bem o programa ao som de Foo Fighters com Learn to Fly. São 7 horas e 22 minutos. Já quero desejar pra você uma excelente manhã de segunda-feira. Pra você que tá começando aí a sua semana ligado, ligada aqui na programação da Mundo Livre. Vamos já saber, né, minha gente, como é que fica a previsão do tempo pra hoje, segundo o CIMEPAR? Bom, início da semana com presença de muita nebulosidade aqui na maior parte do Paraná, com garoa e chuva fraca. Sol pouco aparente nesses setores, com pouca variação das temperaturas. No leste, a sensação de frio permanece, inclusive, durante o dia. No oeste e sudoeste, fica com menos nuvens, em função da presença de uma massa de ar frio estável. Destaque para as baixas temperaturas no amanhecer, abaixo de 10 graus, inclusive, em muitas cidades. Aqui para Maringá, como é que fica a previsão? Vamos perguntar para o nosso Nelson? Bom dia pro nosso galinho, né? Que hoje acordou rosa, tá? Isso porque segunda-feira começou com chuva aqui pra Maringá e o tempo continua instável ao longo do dia. Durante a noite, a chuva perde força e dá lugar a chuviscos, com o céu permanecendo bastante nublado, tá? A temperatura máxima pra hoje aí é de 21 graus. Valeu, Nelson! 7 horas e 23 minutos. Vamos começar na semana, né? Inclusive, eu já quero começar muito bem aqui, mandando abraço, sabe pra quem? Pra galera do bem, que já começa aí o dia ouvindo o Mundo News, né? Quero mandar um abração aqui pro Lúcio e pra Jane, que estão na sintonia. Alô, Lu, minha querida, tá me levando de carona, já trabalhando hoje aí, legal. A Cat também tá por aqui. Quero mandar um abraço pro Gledson, que tá por aqui também, ouvindo a galera lá de Mandaguaçu. E registrar um alô super carinhoso e importante aqui pro William, pra Maria e em especial pra Tina, que tá de aniversário hoje, né, Tina? Receba aí um abraço carinhoso de toda a equipe da Mundo Livre, tá bom, minha querida? Um abraço, viu? Parabéns, aproveite seu dia. Bom, bora lá então pro nosso tema da enquete de hoje, que hoje nós vamos falar sobre o quê? Sabe o quê, minha gente? Sobre dívidas. Afinal, devo, não nego e pago quando puder. Um levantamento recente mostrou que 80,4%, é isso mesmo que você ouviu, tá? 80,4% das famílias brasileiras estão endividadas. E quando a gente fala em dívida, não é só falta de planejamento, gente. Muitas vezes é o resultado de imprevistos, de aumento de custo de vida e a tentativa de fazer o dinheiro render até o fim do mês. E aí fica a nossa pergunta de hoje.

0: a sua mensagem participando aí, vai. 991442925, o telefone para você interagir. Não esquece de mandar o seu nome completo, tá? Quando for mandar a sua mensagem. E já chega chegando contando pra gente, vai. Estamos falando hoje sobre dívidas. Se você pudesse hoje quitar todas as suas, agora, de quanto você precisaria? A gente quer saber.
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3: Governo disponibilizou 30 bilhões de reais para motoristas de aplicativo e taxistas trocarem de carro, e isso está ditando os próximos meses do segmento automotivo. Sou Matheus Afonso, da Eletricar BR, e o comentário é o seguinte. O Mob Brasil, que é assim que o programa é chamado, tem um limite de até 150 mil reais para adquirir um veículo, que vai ter uma parcela que vai poder ser paga em até 72 vezes, inclusive com uma possibilidade de carência logo no início, e com uma taxa muito mais competitiva. 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

0: Mundo Livre FM, sua atitude sonora, o som de Dire Straits com Money for Nothing, embalando muito bem a nossa manhã de segunda-feira, né? Hoje, dia 15 de junho de 2026. Antes rolou também, novidade aqui do Evanescence, Who Will You Follow, já aqui da programação, coisa boa, hein? 7 horas e 42 minutos e você tá aí, né? Começando a sua manhã muito bem informada, ouvindo aqui o Mundo Livre. Bom, os Estados Unidos e o Irã anunciaram um acordo preliminar de paz para encerrar o conflito que se arrasta há mais de 3 meses no Oriente Médio. O entendimento prevê a suspensão das hostilidades e a continuidade das negociações diplomáticas, com uma cerimônia oficial de assinatura prevista para os próximos dias na Suíça. O acordo foi mediado por países da região e é visto como um passo importante para reduzir as tensões internacionais. Apesar do avanço nas negociações, a reabertura do Estreito de Hormuz, uma das rotas marítimas mais importantes para o transporte mundial de petróleo, não deve acontecer de forma imediata. A expectativa é que sejam realizados procedimentos de segurança antes da normalização do tráfego de embarcações na região. A retomada gradual das operações é acompanhada de perto por mercados internacionais devido ao impacto direto nos preços da energia e na economia global. 7h43 na Mundo, estamos falando hoje sobre dívidas. E aí, você tem muitas? Se fosse hoje para você resolver esse BO de uma vez por todas, quanto você precisaria? Bom, a Jennifer tá me falando aqui que seria uns 5 mil. O Antonioni diz que seria uns 6 mil da dívida no cartão. A Mari diz que não sabe muito bem ao certo não, mas ela acha que uns 10 mil já dá para fazer muita coisa. O Renan, meu Deus do céu, o Renan aqui falou que a dele tá em 100 mil. Que isso, Renan? E o Ângelo tava me contando o seguinte: ô, Rô, quanto dinheiro eu preciso? Sei lá. Quanto mais preciso, mais ganho, mais falta. É uma coisa de louco. Ele foi capaz de ganhar na loto e ainda continuar devendo. Angelão, um abraço, meu querido. E aí, você que está começando amanhã ouvindo o Mundo News? Estamos falando hoje sobre dívidas. Eu quero saber se fosse para você resolver aí. Que passo as dívidas de uma vez por todas? Você precisaria de quanto? Eu acho que eu precisaria aí de uns 15 mil, se fosse pagar coisas. Coisas que tem pra pagar, graças a Deus não tá devendo tanto, né? Mas vamos pegar uns 20 pra sobrar 5 pra eu gastar com alguma bobagem depois? Então eu ia pegar uns 20. 20 conto já resolveria minha vida. E aí a sua? Quanto que seria pra resolver esses BO? Vai contando aí pra gente no 99144-2925, tá? Só não esquece de mandar o seu nome completo. Por quê? Porque tá valendo presente no final do programa, combinado? Tô indo pra um rápido intervalo e na volta já tem Led Zeppelin, não sai daí.
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4: 7h46 da Mundo. 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

0: Mundo Livre FM, sua atitude sonora. O som do Michael com They Don't Care About Us. Antes, hello também. O som do Maroon 5 com This Love. São 8 horas e 3 minutos. Vai mandando sua mensagem, interagindo com a gente. Começando, claro, a sua semana muito bem informado. Muito bem informada. Ouvindo aí o Mundo News. 8 e 3. Foi o caso da morte de Maria Eduarda Rodrigues de Freitas, de 21 anos, durante um salto de Hump Jump no interior de São Paulo, ganhou grande repercussão em todo o país. Em depoimento à polícia, funcionários presos preventivamente afirmaram não se lembrar de quem era o responsável pela instalação e pela checagem final dos equipamentos de segurança antes do salto. Segundo os relatos, não havia uma divisão fixa de funções entre os integrantes da equipe. A investigação segue em andamento e os envolvidos respondem por homicídio com dolo eventual. O episódio também serve de alerta, gente, para os cuidados necessários na prática de esportes de aventura. Especialistas recomendam que os participantes procurem empresas regularizadas, verifiquem a qualificação dos profissionais envolvidos e observem se existe protocolo claro de segurança, incluindo conferências individuais dos equipamentos antes de cada atividade. Em experiências de alto risco, procedimentos bem definidos podem fazer total diferença.
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0: Horas e 8 minutos. Excelente manhã aí de segunda-feira para você que sintoniza a programação da Mundo Livre. Tudo bem? Eu sou Rosana Baio e sigo te fazendo companhia aqui até às 11. Temperatura marcando agora 18 graus na Cidade Canção.

Mundo Livre FM, sua atitude sonora, o som do Charlie Brown Jr. com o Sino Dourado. Antes falou também o Two com o som da Bloody Sunday, The Cranberries e Bastille nessa sequência. São 8 horas e 23 minutos. Vai mandando a sua mensagem, interagindo com a gente, participando. Inclusive, eu quero registrar um alô especial aqui pra Isabel, que diz que tá sempre na sintonia, né? Começando amanhã, ouvindo a Mundo, assim que volta da academia. Valeu pela companhia, tá, Bel? 8h23 aqui no Mundo Livre. Bom, e a Agência Nacional do Petróleo aprovou um novo plano para intensificar a fiscalização contra possíveis abusos nos preços dos combustíveis em todo o país, gente. A partir de julho, mais de 3 mil ações devem ser realizadas em postos, distribuidoras e transportadoras. Entre março e junho, a ANP promoveu mais de 2 mil fiscalizações e emitiu 389 autos de infração. Em 21 casos, houve suspeita de aumento abusivo nos preços dos combustíveis e do gás de cozinha. A agência destaca que as atuações ainda passarão por processo administrativo, garantindo às empresas o direito de apresentar defesa antes da aplicação de eventuais penalidades. 8h24 no Mundo News. Bom, hoje nós estamos falando sobre dívidas. É, afinal, a gente deve, não nega e paga quando puder. Mas aí eu quero saber o seguinte, se a gente fosse quitar suas dívidas hoje, quanto que você precisaria para resolver aí os seus BO? A Dani falou que acha que ela ia precisar de uns 35 mil. O João diz que para ficar tudo em dia, ele acha que 10 dá e sobra. 10 mil, né? O Claudinei, sim, porque quando a gente é adulto, é para cima do mil, né? Não tem menos que mil. O Claudinei falou o seguinte: eu precisaria dos 200, Rosana, de cartão.

0: gente fala em dívida, não é só falta de planejamento. Muitas vezes é o resultado de imprevistos, né? Aumento no custo de vida e a tentativa de fazer o dinheiro render até o fim do mês. E aí fica a nossa pergunta de hoje, sem julgamento, com muita sinceridade. Se você pudesse quitar todas as suas dívidas agora, de quanto você precisaria? Conta pra gente aí no 991442925. Ó, não esquece de mandar o seu nome completo, tá? Por quê? Além de você interagir com a gente, você coloca o seu nome na cumbuca para concorrer ao presente do dia, que é entradas para o Cineflix Cinemas, para você assistir o filme que você quiser. E hoje ainda vai de presente também o nosso baldão de pipoca, que presente da Mundo Livre. 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Legal, né? Então manda sua mensagem e boa sorte.
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0: Livre FM, sua atitude sonora, Linkin Park com The Emptiness Machine, Hello to Big Pop com Kate Pearson, Candy. São 8 horas e 42 minutos, vai mandando sua mensagem, interagindo. Já tô liberando aqui, hein? Entradas pro Cineflix, mais um balde exclusivo de pipoca da sua rádio de atitude. Ô, delícia! 8h43, Damundo! Bom, e após quase 5 décadas de funcionamento, a tradicional unidade das lojas americanas da Avenida Brasil, aqui em Maringá, anunciou o encerramento das atividades. Inaugurada em 1979, a loja deve fechar definitivamente no dia 25 deste mês, ou antes, caso o estoque seja totalmente vendido. A unidade realiza uma liquidação com descontos de até 50%, o que tem atraído um grande número de consumidores. Em nota, a empresa informou que o fechamento faz parte de um movimento pontual dentro da estratégia do varejo e destacou que as demais lojas da rede da cidade continuam funcionando normalmente. O encerramento marca o fim de uma das unidades mais tradicionais do comércio maringaense.
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0: Livre FM, sua atitude sonora. O som do Blur com Girls and Boys. Antes falou Beatles, Help, Star Race com One More Night in Nashville. E o som do David Bowie também rolou nessa sequência com Rebel Rebel. São 9:02 e hoje a gente conversou aqui sobre um dado realmente preocupante, né? Mais de 80% da população brasileira está endividada. E aí eu aproveitei para perguntar para você se você pudesse quitar suas dívidas todas agora. Quanto que você ia precisar para pagar tudo que você deve? Vamos aqui com algumas últimas mensagens. Daniel falou que nada que 10 mil não resolva. A Fernanda disse que iria precisar de uns 15 para ficar tudo zerado. A Lu disse que para ela uns 8 já dava conta. O Eduardo disse que para zerar tudo de uma vez, 5 milhas resolveria a situação. O Bruno disse que teria que ser uns 100 mil para ficar fofinho de novo. O Paulo falou, olha, graças a Deus meu PF tá em dia, agora meu PJ, Rô, teria que ser uns 300 conto, tá? E o Vini fecha as nossas participações dizendo o seguinte, a minha sorte do dia sabe qual é, Rosana? Que a minha dívida caduca esse ano. Um abraço, Vini, valeu pelo carinho da audiência, viu? Todo mundo que mandou mensagem automaticamente colocou o nome na cumbuca pra concorrer o presente do dia, que são as entradas pro Cineflix, mas o balde de pipoca exclusivo da sua rádio de atitude, saindo pro Fernando. Pro final, telefone 1124. Parabéns, Fernando Boneto. Aí, Fernando! Só aguardar, tá, meu querido? Que a nossa equipe vai entrar em contato com você, te passando maiores detalhes aí pra você retirar esse presente, tá bom? 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Minha gente, o Mundo News ficou hoje por aqui, mas volta amanhã, às 7 da manhã, com mais música, enquete, notícias e informações.
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5: Nove horas e seis minutos, uma excelente manhã aí de segunda-feira para você que sintoniza a programação do Mundo Livre. Tudo bem? Eu sou Rosana Baio e sigo te fazendo companhia aqui até às 11. Aumenta o volume pra gente curtir essa aqui do Alice in Chains, Man in the Box.

0: FM Solitude Sonora, My Chemical Romance com The Dangers. Antes rolou também o som do Oasis com Whatever.
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0: Livre FM, sua atitude sonora, o som de Coldplay com Paradise. Antes rolou também o Weezer com Hashpipe. 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Que legal, né? Deixa eu mandar um abraço pra Karin, que tá me ouvindo pelo site mundolivrefm.com.br. Obrigado pela companhia, minha querida. Um abração aqui também pro Gil, ter na sintonia ouvindo a gente. Oi, Fran! Tudo bem? Um abraço pro Igor. Quem mais também participando, mandando mensagem? A Lu, a Carlinha. Ô, oh, maravilha! Tá todo mundo ouvindo o Mundo!
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6: Fala pessoal, tudo bem? O Maringá Velho, como a gente já sabe, foi o núcleo inicial onde foi implantado o primeiro centro comercial da futura cidade que viria a ser Maringá. E ali, pelo Maringá Velho, Avenida Brasil, as 6 e depois 8 quadras que foram implantadas, diversos estabelecimentos comerciais marcaram época. E um deles, que ficava bem na esquina da Avenida Brasil com a então Rua Jumbo, hoje Lafayette da Costa Tourinho, era o Bar e Restaurante Verdadeiro, de propriedade de João Verdadeiro. Este estabelecimento também era composto por um pequeno hotel e uma sorveteria. E bem à sua frente ficava uma banca de jornais e revistas. Este complexo de empresas fazia com que o ponto comercial fosse extremamente movimentado, não só por viajantes, mas também pelos maringaenses que circulavam ali nos arredores do Maringá Velho. Se você quer saber mais sobre essa ou outras histórias de nosso passado, basta nos procurar nas redes sociais. É no Maringá Histórica. Ah, história em tudo que vemos. Um abraço e até a próxima.
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0: do Livre FM, sua atitude sonora. Bom job com Keep the Faith. And solo também The Cooks com Nate.
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5: Dez horas e cinco minutos, uma excelente manhã aí de segunda-feira para você que sintoniza a programação do Mundo Livre, tudo bem? Eu sou Rosana Baio e sigo te fazendo companhia aqui até às 11. Temperatura marcando agora 19 graus na Cidade Canção.

0: FM, sua atitude sonora, inimigos do rei com medo. Antes falou também clássico do Disturbed, The Sound of Silence.
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0: do Livre FM, sua atitude sonora, Cardigans com Lafu. Antes rolou também Paul e Ringo. Ringo Starr aí com Home to Us. Muito legal, inclusive, essa parceria, né? O primeiro dueto formal dos dois aí em carreira solos, o ex-Beatles, que legal. Inclusive, além de dividir os vocais, o Ringo também gravou as baterias dessa canção, ficou sensacional. Nessa sequência ainda rolou também Rita Lee e New Water. São 10 horas e 36 minutos. Deixa eu mandar um abraço aqui pro Diacir, que tá na sintonia ouvindo a gente. O Márcio também tá por aqui, a Cat. Valeu, minha querida. Quero mandar um abraço aqui também pro Alfredo na sintonia. A Vera também participando. Ah, quem mais? O Carlos também por aqui. A Gabriele, maravilha, tá todo mundo por aí, né? 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

0: Mundo Livre FM, sua atitude sonora. Prince, Purple Rain, encerrando muito bem o meu horário desta manhã de segunda-feira. Antes falou também Arctic Monkeys, o som do Limp Bizkit, Blitz e também Joan Jett and the Black Hearts. E assim eu vou me despedindo de você, né? Agradecendo imensamente ao carinho da audiência e desejando pra você uma excelente semana. É óbvio que no que depende da Mundo Livre, você pode ter certeza que será, tá? Prazerzaço, eu sou Rosana Baio e a gente volta a se falar amanhã, de volta às 7 da manhã, nesse mesmo bate-canal. Fiquem agora com a programação da Rede Mundo Livre. Valeu, minha gente. Grande abraço.
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10: Ana, por aqui agora comigo, Flávia Rossas, chegando na Mundo pra te acompanhar. E hoje eu começo com essa pedrada aqui, ó, do Metallica.

0: Mundo Livre, sua atitude sonora com The Strokes, fechando a minha primeira sequência nesta segundona, 15 de junho. You Only Live Once. Também rolou Rolling Stones, Don't Stop, novidade, com Dexter and the Moon Rocks, Freaking Out. E emocionando por aqui com Metallica, Nothing Else Matters. Agora 11:19, aliás, emotivos podem culpar a astrologia hoje, viu? Pois a lua está em câncer. Então, um dia mais sentimental, um dia que pede aí mais vínculo, mais acolhimento, é? Então se acolha, se trate bem. E por aqui a gente ajuda, claro, com essa programação totalmente acolhedora e animando esse dia cinzento aí da nossa Chuvitiba. Bora seguir junto comigo por aqui, que já já eu trago o nosso Mundo Livre Flow.
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0: Ai, na Mundo Livre, Kate Tunstall, Suddenly I See, aqui no Flow, também Bad Company, Feel Like Making Love, e Nexus, Original Sin. E começando aqui nossa primeira metadinha dessa edição, Oingo Boingo e Talking Heads. 11 horas e 44, 45 minutos, 15 minutinhos pro meio-dia. Esse é o nosso Flow, com 10 sons diretos, sem intervalos. Bora seguir em frente agora com Faith No More, Epic.
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0: Mundo Livre, sua atitude sonora, fechando essa edição do Flow Group Set. How do you do? Erasure, a little respect. Também Frejá, amor pra recomeçar. E Johnny Cash com Personal Jesus. Meio dia e três, bora correr aqui pro nosso restaurante sonoro. O Flow ainda volta hoje na programação em mais duas edições com 10 sons direto. E eu tô te esperando pro nosso almoço de segunda-feira. Vem pro Mundo Livre, Lacate.
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Meio-dia e seis, uma ótima tarde. Sejam bem-vindos ao Mundo Livre à la Carte, sempre servindo para você aquela horinha recheada de deliciosos sons. Por aqui, chefe Flavinha na cozinha, comandando o menu mais saboroso do seu rádio em três tempos apetitosos. Entrada, prato principal e sobremesa. Bom, sabadão, dia 13 de junho, foi dia de Santo Antônio. No Brasil, é um dos santos mais populares, famoso como o Santo Casamento. E também por iniciar a temporada de festas juninas. E a tradição é o famoso bolo de Santo Antônio. E eu tenho uma história, gente. Eu peguei um bolo aí semana passada, alguns dias atrás. Esperava, né, tirar aquele santinho no formato daquela estatuazinha. E eu achei que tinha vindo um pedacinho de papel alumínio. Por engano, no meio do bolo. Joguei fora. Uns dias depois, eu vi uma amiga postando o bolo com uma medalhinha do santo. Menor, mais fininha. Ou seja... Provavelmente o meu pedaço de papel alumínio era sim a medalhinha do santo toda embrulhada. Gente, joguei fora o meu santinho. Tô devendo desculpas pro Santo Antônio, vou ter que comprar outro bolo. Eu quero saber se você já achou o Santo Antônio no bolo. A simpatia deu certo, deu casamento. Tem alguma história aí pra me contar sobre o bolo de Santo Antônio? Ah, me conta por aqui, manda sua mensagem pra cá. Já tem gente compartilhando que hoje é dia de sopinha. Sim, o dia tá propício para aquela boa sopa, né? Então vamos começar com uma sopinha com gostinho de bourgeon. Abrimos o almoço de hoje com um something special. Vem saborear o cardápio do dia. Bom apetite!

0: Mundo Livre, sua atitude sonora, matando a fome dos seus ouvidos. No Mundo Livre, à la carte e nossos suculentos aperitivos do almoço de hoje. Bloco da entradinha por aqui com The Bold Choice, Sunday Morning. Também Marcelo D2, qual é? E Pearl Jam, Something Special. Inclusive, o André Bello, nosso ouvinte, cliente aqui do Restaurante Sonoro, mandou um beijão pra filhota Clara, com quem ele dançou a valsa dos 15 anos ao som de Something Special do Pearl Jam. Que legal, hein? Escolha diferente e excelente aí pra valsa da Clara, filhota do André. Everson Dinossauro por aqui. Boa semana pros rockers. Segundou e hoje nada melhor que sopa de legumes com músculo e tá fazendo também aqueles crotons, né? Aquele pãozinho torradinho delicioso. Beijo pra minha eterna Patty Girl. Boa semana por aí, Everson, pra vocês. Patty Colveiro. Oi, chefe Flavinha. Com esse tempo friozinho, nada melhor que uma sopinha. A minha hoje é de mandioca com frango e bacon. Uma delícia. Pois planejo fazer uma sopinha essa semana também, gente. Vamos ver quando vai dar tempo. Bom, perguntei por aqui hoje sobre o nosso Santo Antônio, bolinho de Santo Antônio. Você aí já achou o santo? A simpatia deu certo. Gustavo Amalho por aqui conta o seguinte: Flavinha, quase quebrei o dente com o santinho anos atrás, mas acho que era fake, pois o casamento não durou muito. Esse ano nem quis arriscar com o meu bolo. Vai que dá certo de novo, né, Gustavo? Ana Vamp, olá Flavinha, ganhei um Santo Antônio de uma amiga. Diziam que tinha que judiar dele, deixar de ponta cabeça, mas falei que não ia fazer isso, ficou em cima da minha estante. Tempos depois, conheci meu marido Eliseu. Estamos há 19 anos juntos, com duas lindas filhas, Sofia e Emily. Arrasou, Ana. Não precisou judiar do santinho e ele fez a parte dele, viu só? A Bibi, boa tarde, já peguei o toinho, mas descobri que ele vinha em todas as fatias. Olha o plot twist chegando aí, gente. Será? Será que é isso mesmo? Vou falar, hein? Foi a primeira vez que eu, pelo menos, peguei o meu bolinho ali e achei alguma coisa, né? Mas acabei jogando fora, como eu contei pra vocês. Sônia Maria Girardi por aqui. Bom dia, boa tarde, chefe Flavinha. O que o dia pede hoje? Uma sopa. Mais uma adepta da sopa nessa segunda-feira fria. E a Sônia contou o seguinte, ó. Não é só casamento que pedimos ao santo. Pedi orientação pra arrumar minha vida financeira uns anos atrás e fui atendida. Muito obrigado, Santo Antônio. Claro que dependeu de mim também, mas ele me iluminou. Ah, muito bom, hein, Soninha? Fica a dica aí que dá pra pedir outras coisas pro santo atender nossos pedidos. Luiz Ru, tenho 100% de aproveitamento. 8 pedaços e 8 peças entre santos e medalhas. Michele Schmidt, boa tarde, chefe Flavinha. Mesa 14, sempre nas festas de Santo Antônio da Lapa. Esse fim de semana, fui pra lá e encontrei meu santinho. Acho que só teve um ano que não achei nem medalhinha, nem o santinho. A Michelle mandou, inclusive, uma fotinha ali com o santinho, a estatuazinha que eu contei que esperava encontrar no meu pedaço de bolo e também a medalhinha, que é menorzinha. Gente, eu dei tanta risada ontem. Quando me dei conta que eu joguei a medalhinha fora. Não é possível. A Juliana Espadim. Boa tarde, sou devota de Santo Antônio. Todo ano participo da festa e acho meu santinho. Mas esse ano, achei 2 na mesma fatia de bolo. Agora sim, acho meu marido rico, bonito, fiel e hétero. Estamos na torcida, Ju. Marcos Cardenas, olá, chefe Flavinha. Agora, tudo faz sentido. Outro dia, estava andando pela rua e um brilho me chamou a atenção. Quando vi, era uma medalhinha de Santo Antônio e pensei, quem jogaria a medalhinha fora? Hoje ela anda na minha carteira. Deve ser um ótimo amuleto mesmo, né, Marcos? Poxa vida, olha, gente. Não, vocês não sabem como eu tô arrependida de ter jogado a minha medalhinha fora. Como eu falei, devo desculpas pro santo. Vou ter que comprar outro bolo pra ver se acho a minha medalhinha ou o meu santinho. E você, tem histórias aí do bolo de Santo Antônio? Você já encontrou o santinho? Deu certo? Funcionou aí o seu pedido? Me manda por aqui sua mensagem. E já já estamos de volta com o nosso prato principal de hoje.
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0: Mundo Livre, sua atitude sonora matando a fome dos seus ouvidos no Mundo Livre à la carte. Aquele bom feijão com arroz aqui no nosso prato principal. Michael Jackson, Black Alright. Também rolou o DJs, Night Fever, Radiohead, Creep e ainda Red Hot Chili Peppers com Scar Tissue. Inclusive aqui no som dos DJs estava o Júlio, o Bento e o Francisco curtindo aí dentro do carro, nos embalos do à la carte. Valeu, moçada! Olha só, Everton Andrade por aqui falou que quando sair do trabalho vai passar no mercado comprar os itens pra sopinha, porque o dia está propício. Sim, demais, hein, Everton? Party Girl por aqui, Flavinha Roque, o Croton do dinossauro é tudo de bom. Ele é jurássico, manteiga e pedacinhos de pão. Beijos no coração do meu eterno namorado. E aqui em casa, toca o sinal, é à la carte. Bom, perguntei por aqui hoje sobre o bolinho de Santo Antônio, se você já achou o santinho, se alguma simpatia já deu certo. Ju Castro por aqui, bom dia Flavinha, mesa 13, curtindo as entradinhas, levando o prato principal e a sobremesa pra viagem. Ótima semana geladinha pra galera da Mundo. Eu quase faço coleção de Santo Antônio. Esse ano, comprei o bolo, não peguei. Então, o santo do ano passado ficou sozinho em cima do meu rack. Estou usando pro financeiro, já que no amor, reticências e risos. Boa sorte, Ju. Tem que funcionar para alguma coisa, né? Importante é ter fé. Bom, teve um ouvinte que eu não vou identificar o nome. Ele falou o seguinte: judiei tanto do santo que ele me deu troco por 15 anos casado com um trem que me arrependo até hoje. Nunca mais como bolo. Meu Deus. Ó, tem que achar outro santo para tratar com carinho dessa vez e reverter essa situação aí, hein? Clarissa Medes, se os de bolo de terreiro também vale? 3 fatias, 3 presentes. E sim, não é só sobre casamento. Santo Antônio nos prove o alimento, o pãozinho que colocamos no pote de arroz em casa. E nunca deixa faltar. No da igreja esse ano foram 2 fatias e 2 medalhinhas também. Vânia Padilha, oi Flavinha, eu achei o meu santo. Espero que eu tenha sorte esse ano. Faz o seu pedido e trate com carinho. E boa sorte aí, Vânia. O Conrad falou o seguinte: pelo jeito a receita do bolo vai 1 quilo de santo para cada quilo de farinha. Todo mundo pega. Eita, nós. Nem todos, viu, Conrad? Já teve gente por aqui que falou que acabou não achando, né? Jéssica Cândido, sobre o Santo Antônio, ele deve estar preparando um homem para mim. Ou ainda não nasceu, ou vai ficar viúvo. Porque há muitos anos, na mesma igreja, compro o bolo e sempre sai santinho. Teve um ano que tinha 2. Foto para comprovação. E esse de cima é desse ano. A Jéssica mandou realmente a foto. Gente, uma caixinha com uma coleção de santinhos. De repente ali a Jéssica tem que mudar o pedido, né? Para ver se ele atende em outros departamentos da vida ali, como o pessoal já comentou por aqui. E a Adri Almeida falou o seguinte: bom dia, Flavinha. Friozinho, dia de comfort food. E Santo Antônio de cabeça para baixo. E hoje já são 21 anos casadinha. Muito bom, gente. Gente, ó, bloco que vem, próximo bloco aí, tá chegando nossa sobremesa. Vai ter bolinho de Santo Antônio hoje, hein? Já que a data foi no sábado, que tal? Tá chegando aí o nosso bolinho de Santo Antônio aqui no bloco da sobremesa do à la carte. Te espero.
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0: 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Aqui o nosso Mundo Livre à la carte, fechando com sobremesas irresistíveis, camadas envolventes e sensações nostálgicas. Aerosmith por aqui com Walk This Way, Cássia Eller, Malandragem e U2, With or Without You. 1:03 e tivemos sim bolinho de Santo Antônio aqui na sobremesa do à la carte de hoje. E perguntei pra você se você já achou o santinho no bolo, se teve simpatia, se deu certo. Edson Okazaki falou o seguinte: boa tarde, Flavinha. Minha patroa, depois que casou, começou a procurar o santo nos bolos. Não sei não, hein? Manda um beijo pra patroa. Beijos. Valeu, Edson e Luciane. Ariane Leite, bom dia, Flávia. Aqui pego o Santo Antônio quase todo ano. Já fazem 15 anos pegando o Santo Antônio. Acho que minha fé tá pouca. Devo buscar o Santo Expedito, será? Tem que começar a pedir outras coisas para outros santos. A galera tá um pouco descrente. Ana Luísa Moraes, já é o contrário, ó. Boa semana a todos. Em 2023, achei um santinho no bolo e foi o ano que eu conheci meu namorado. Para mim, funcionou. Que siga assim, Ana. O Sandro, boa tarde, chefe Flavinha, mesa 70. Todo ano eu compro, mas nunca achei. E tá bom assim, tá tudo certo também, segundo ele. Adriano Fressato na mesa 8. Chefe Flavinha, esse ano a peregrinação foi 3 paróquias, 7 bolos e 4 santinhos. Temos aí a prova que não tem santinho em todas as fatias, viu? Já que o Adriano teve aí 7 bolos e 4 santinhos, quase na metade ali. Marcelo Stachuk, pra fechar por aqui, chefe Flavinha, provei o bolo de Santo Antônio procurando sorte. Não encontrei uma medalha. Encontrei a certeza de que, antes de encontrar um amor, é preciso encontrar a si mesmo. Para arrematar por aqui, né? O nosso poeta Marcelo Stachuk mandando essa para fechar a nossa enquete de hoje. E amanhã tem mais Mundo Livre à la carte ao meio-dia. Agradeço a preferência, agradeço as participações de todos, como sempre. Amanhã a gente se encontra com mais um almoço sonoro delicioso para você saborear no volume máximo.
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7: Bora começar essa tarde de segunda-feira. Ótimo dia pra você que tá comigo, Flavinha Rocha, aqui na Mundo. Agora o som de Creedence, Proud Mary. Mundo.

0: Mundo Livre, sua atitude sonora, Garbage, Only Happy When It Rains. Se Shirley Manson estivesse em Curitiba hoje, ela estaria feliz com certeza. Também por aqui rolou Greta Van Fleet, Highway Tune, Titãs, Marvin e Creedence, Proud Mary, 1h22, ótima segunda-feira pra você. A gente esquenta por aqui, hein? Com sonzeira boa, já já tem Journey na área e muito mais.
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0: na Mundo Livre, lindíssima canção do Oasis, Don't Look Back in Anger, e antes rolou a nova do Social Distortion, The Way Things Were, música que foi lançada aí recentemente, né, e tá no álbum Born to Kill, disco que quebra um jejum aí de 15 anos sem músicas inéditas da banda Social Distortion. E essa faixa aí fala sobre juventude, amadurecimento e superação, e ficou demais, né? Você curtiu? Eu curti. 1h40, ótima segunda-feira. Já eu trago Iron Maiden por aqui, classicão pra você.
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0: Demais, Elvis Presley aqui na Mundo, Don't Be Cruel. Também rolou Edward Sharp in The Magnetic Zeros, Home, Capital Inicial à Sua Maneira e Iron Maiden, The Trooper. Lembrando que às 6 da tarde tem replay Mundo Livre, hein? A música mais curtida do dia através do aplicativo volta a tocar na programação, então já sabe, né? Vai curtindo aí a nossa seleção caprichadíssima pra você. E quando você curtir algum som, pega o aplicativo, deixa aquele like que vale demais, hein? Um minutinho pras 2, ótima tarde, já já eu volto.
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8: Ótima segunda-feira, agora 2:02, por aqui eu, Flávia Rocha, sigo contigo, agora com Hoodoo Gurus, com Many Time.

0: Mundo Livre, sua atitude sonora, The Wallflowers, One Headlight. Esse aqui é o grande hit da banda Wallflowers, lá de 1996, do álbum Bringing Down the Horse. Banda formada e liderada por um dos herdeiros de Bob Dylan. Tô falando do filho do cara, Jacob Dylan, que é o vocalista, compositor aí, líder do The Wallflowers. Por aqui também curtimos Lulu Santos, Apenas Mais Uma de Amor e Offspring, Come Out and Play. Agora 12h20.
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0: Ainda Mundo Livre, One Republic, I Ain't Worried, também Wrecking Ball Man, Human e Legião Urbana, Faroeste, Caboclo, pra você testar a sua memória cantando essa música de cabo a rabo sem errar. Conseguiu por aí? 2h39, já eu volto trazendo Jimi Hendrix pra você e a nossa atração da Corrida Mundo Livre 2026, que rola dia 15 de agosto no Parque Autódromo. Informações, você já sabe, né? No site da Mundo, mundolivrefm.com.br/corrida. É Paulo Ricardo, já também rola aqui na programação.
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0: Mundo Livre, sua atitude sonora com The Cure, Close to Me, também Tall Backman, She's So High, Paulo Ricardo, Será, para fechar a minha programação nesta segundona, 15 de junho. Lembrando, hein, Paulo Ricardo, a atração de encerramento da Corrida Mundo Livre 2026, que rola dia 15 de agosto. Todas as informações aí nos canais de contato da Mundo Livre, site e redes sociais. 4 minutinhos para as 3 da tarde. Eu, Flávia Rocha, tô indo nessa, me despeço por hoje, agradecendo, claro, sua companhia. Boa semana para você. Fica aí, quentinho, numa boa, curtindo a programação da Mundo, agora na companhia da Diana Vieira. Ótima tarde para você, a gente se encontra. Tchau, tchau. Chega, não dá.
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0: E aí, na Mundo Livre, você curtiu The Depeche Mode, It's No Good. Antes, rolou Somber, Back to Friends. Revelação aí do nosso universo rock alternativo, Somber, se destacando também nas premiações da música. Essa faixa que a gente ouviu, Back to Friends, primeiro bombou nas redes, chegou ao 7º lugar na parada Billboard e recentemente foi premiada no American Music Awards. São agora 3h17, tô só começando o meu horário de hoje, chegando por aqui. E você, hein, tá pronto pra curtir 10 sons direto em mais uma edição do nosso Mundo Livre Flow? Não vai perder que eu volto já.
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2: O governo disponibilizou 30 bilhões de reais para motoristas de aplicativo e taxistas trocarem de carro, e isso está ditando os próximos meses do segmento automotivo. Sou Matheus Afonso, da Eletricar BR, e o comentário é o seguinte: o Mob Brasil, que é assim que o programa é chamado, tem um limite de até 150 mil reais para adquirir um veículo, que vai ter uma parcela que vai poder ser paga em até 72 vezes, inclusive com uma possibilidade de carência logo no início, e com uma taxa muito mais competitiva. Só que a curiosidade é que esse programa tem um limite de 150 mil reais que está sendo até usado para escolher novos produtos. Os consumidores em todas as redes sociais, em todos os veículos de mídia, estão atrás de produtos que se enquadrem dentro do MOV. E a questão é que por mais alguns meses, como o giro de carros de motoristas de aplicativo e taxistas é considerável, a gente deve ver um mercado que vai se balizar dentro dos preços de MOV, dentro dos preços que entram nessa política. Curioso, não? 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

0: Mundo Livre e um gostinho aí do melhor do rock alternativo, indie rock pra você, com Strokes, Reptilia. Esse é o nosso Mundo Livre Flow no ar. Por aqui são sempre 10 sons direto e temos agora lendários monstruosos dando sequência. Você fica com Deep Purple, Smoke on the Water.
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0: Mundo Livre, sua atitude sonora. Para fechar o nosso flow dessa tarde, você curtiu System of a Down, Aerials, e ainda tivemos o Rapa com Me Deixa. Boa tarde, ótima segundona para você. Agora são 4:03. Próximo flow com 10 sons direto é às 7 da noite. Sempre uma sequência matadora para seus ouvidos.
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0: De volta com a nossa programação musical, agora são 4:07. Eu sou Diana Vieira, sua companheira em mais uma tarde aqui com a programação da Mundo e Bora de Kings of Leon, abrindo o bloco You Somebody.

0: Mundo Livre com Evanescence e Kay Flay, Fight Like a Girl, The Verve, Lucky Man e os Detonautas Rádio Love Nacional. Agora são 4h22, excelente segundona pra você que tá curtindo aqui a programação da Mundo. Eu volto ainda com Smiths e Sublime, não perde.
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2: O México começa a Copa com uma grande responsabilidade: abrir o Mundial em casa contra a África do Sul. A seleção chega com moral alta depois de ganhar a Liga das Nações, da CONCACAF e a Copa Ouro em 2025, batendo os Estados Unidos na final. Para transformar essa expectativa em volume, o Molotov lançou Viva México, a canção oficial da seleção no Mundial e que promete incendiar os ânimos dos mexicanos. Tem até jogadores do país fazendo ponta no videoclipe. Ouça essa banda de rock pesado com pegada de rap, guitarras sujas, atitude punk e muita provocação.

0: Mundo Livre trazendo aí Ramones, I Don't Wanna Grow Up e Cranberries, Animal Instinct. Agora são 4h38, logo mais por dentro do mundo aqui na programação, a partir das 5 da tarde. Música, informação e você ouvinte participando com a gente através do nosso WhatsApp. Não vai perder, antes ainda rola por aqui som do Queen e Oasis.
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0: Mundo Livre com Oasis, Wonderwall, Jesus Jones, Right Here, Right Now, Skank, Amores Imperfeitos e Queen, Crazy Little Thing Called Love. Agora 5 minutos para as 5 da tarde. Tá chegando Por Dentro do Mundo, sua revista no rádio, música, informação e aquele seu momento de participar, mandando seu alô, sua mensagem através do nosso WhatsApp.
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9: Olá, uma ótima tarde de segunda-feira para você que está com o Mundo Livre, sua atitude sonora. Agora são 4 horas e 59 minutos, já está no ar o Por Dentro do Mundo, a sua revista no rádio. Por aqui, Everton Liberto, tô chegando para te trazer muita música e informação. Também vou liberar presente para vocês, mas é claro que eu quero que você participe do programa pelo nosso WhatsApp. Já manda aí o seu valor no 991-44-2925. A gente vai conversar bastante hoje, agora vou dar o play na primeirinha que vem com Aerosmith, I Don't Want to Miss a Thing. Uma ótima tarde para você, excelente semana!

0: Aí sim, hein? Mundo Livre, sua atitude sonora. Titãs, Flores, nós ouvimos antes Cold War Kids com Push My Luck. Também da Gautier com Somebody That I Used To Know. E Aerosmith também tocou a primeirinha dessa edição do Por Dentro. Nós ouvimos o clássico I Don't Want To Miss A Thing. Agora são 5h13, valeu demais, obrigado pela sua companhia. Você que tá aqui comigo, começando a semana, encerrando a segunda, mas começando a semana, curtindo o Mundo Livre FM. Muito obrigado mesmo pela sintonia, você tá no lugar certo. Essa é a Mundo Livre FM com a melhor playlist da sua segunda, da sua terça, da sua semana toda. A gente aqui capricha, você tá ligado, tá ligada, né? Quem tá ligado, ligada comigo aqui no Por Dentro do Mundo, deixa eu mandar alô pra essa galera. Tá aqui já comentando por dentro. Ou tem bastante mensagem por aqui, hein? Bora lá. Ah, deixa eu pegar o nome dele aqui. Que mandou mensagem aqui, não assinou? Ah não, é o Jean, ele assinou aqui, ó. Boa tarde, sou o Jean, tô voltando pra Campo Mourão, escutando a Mundo Livre. Manda aí um Fresno, por favor. Tá anotado aqui o seu pedido, Jean. Bom retorno aí pra você pra Campo Mourão. O Ronald tá aqui comentando que eu comecei muito bem o programa de hoje também, né, com o Aerosmith, hein, Ronald. Valeu, meu querido, um abraço aí pra você. Boa tarde, Everton. Bora de café pra esquentar o esqueleto. Verdade, Fer, um beijão pra você. Obrigado pela sintonia, ótima semana. Quem mais tá por aqui? Já mandando aqui um som do Faith No More, Easy. Uma boa tarde pra você, Everton, e a Patrícia Alves. Valeu demais, Paty, obrigado pela sintonia. Quem mais tá por aqui? É o Eduardo Passos. Boa tarde, Everton. Bom princípio de noite fantástica, mas chega de chuva. Tá chovendo bastante mesmo esses dias aí, hein? Eduardo, parece que agora teremos uma trégua, pelo menos nos próximos 2 dias. Não tem mais previsão de chuva, que deve retornar na quarta ou quinta-feira. Vamos aguardar aí a previsão do tempo. Mari Ferreira, também sintonizada aqui na Mundo Livre. Tiago Rigoberi também participando. Quem mais aqui? Everton, hoje tá um climinha que pede um Tame Impala, meu. Que você acha? Eu acho fantástico, viu? É, Fer... Pô, demais! Tame Impala é uma das minhas bandas do coração, de verdade. Vou mandar aqui pro pessoal da programação, quem sabe não rola por aqui, hein? Beijão pra você, excelente semana. 991-442925, manda aí sua mensagem. Já que a gente tá falando de WhatsApp, já vou contar o que eu tenho de presente hoje aqui e você já começa a enviar a sua hashtag e o nome completo também pra validar participações, hein? 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A galera já tá mandando aqui no nosso WhatsApp, então não vacila não. Manda aí sua mensagem agora. Agora são 5h16. Vamos falar de shows por aqui, de confirmação de shows, porque Machine Gun Kelly confirmou uma apresentação solo em São Paulo durante a sua passagem pelo Brasil. O show acontece no dia 6 de setembro no espaço Unimed, apenas um dia depois de o artista subir ao palco Mundo, lá do Rock in Rio. A venda de ingressos começa nessa terça-feira, no caso amanhã. A apresentação faz parte da Lost Americana Tour. Turnê que divulga o 7º álbum de estúdio Lost Americana. O trabalho reforça a mistura de influências que marca a carreira do músico, transitando aí entre rap, pop, punk e também o rock alternativo. Para quem quiser aproveitar então a passagem do artista pelo país, além do Rock in Rio, né? Essa vai ser aí uma oportunidade extra de conferir o show de perto. Então, Machine Gun Kelly, confirmação de apresentação em São Paulo no dia 6 de setembro.
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0: Antes nós ouvimos os Paralamas do Sucesso, Meu Erro, The Pretty Reckless, também tocou com When Wake Up e também teve Michael Jackson. Agora são 5h36, ótima tarde para você que tá ligado na Mundo Livre FM, você que tá aí em 102,5, muito obrigado pela sua companhia, galera que tá no trânsito, circulando aí pelas ruas e avenidas de Maringá e região, levando a Mundo de carona, muita gente também conectada pelo nosso site mundolivrefm.com.br, pelo aplicativo, falando em aplicativo, daqui a pouquinho, hein? Às 6 horas da tarde a gente vai conferir a música mais curtida do dia por vocês no aplicativo da rádio. Lembrando que quando você escuta a Mundo Livre pelo aplicativo, você pode avaliar em tempo real as músicas que tocam aqui na Mundo por meio da função like e dislike. E a música mais curtida do dia tem repeteco. Toca de novo às 6 da tarde aqui dentro do Por Dentro do Mundo no replay. Bora nessa então, falar de Rolling Stones, porque os caras prepararam aí mais uma novidade. A banda confirmou que vai lançar, já no próximo dia 26 de junho, o single provisoriamente batizado de Fucker Pizza, uma das faixas mais curiosas do próximo álbum de estúdio do grupo. O nome inusitado nasceu durante momentos descontraídos nas gravações. Em um vídeo divulgado nas redes sociais da banda, Mick Jagger, Keith Richards e o produtor Andrew Watt, eles aparecem em meio a conversas bem-humoradas sobre pizza, incluindo uma divertida discussão sobre os gostos gastronômicos do vocalista. A música serve aí como um aquecimento para a chegada do novo disco, que será lançado no dia 10 de julho. O álbum contará com participações especiais de nomes como Paul McCartney e Robert Smith, do The Cure. Mesmo depois de mais de 6 décadas de carreira, os Rolling Stones seguem mostrando que ainda conseguem surpreender o público, misturando bom humor, novas ideias e a essência que ajudou a transformar a banda em um dos maiores nomes da história do rock. Então, além do novo álbum que deve chegar aí no mês que vem, dia 10 de julho, né? Foreign Tongues, tem esse som novo aí, Fuck Your Pizza, que a gente vai conferir antes e a gente conta pra vocês aqui no Por Dentro do Mundo quando sair, tá bom? Dia 26 de junho. Nesse momento em Maringá, 19 graus, um ótimo finalzinho de tarde pra você que tá aqui comigo na Mundo Livre. 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pipoca, assistir jogo da Copa, pra levar pro cinema também, encher o seu balde próprio lá no cinema, ou então assistir filme e série aí no conforto da sua casa, com aquele baldão garantido pela Mundo. 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Agora vou mandar alô pra essa galera que tá aqui comigo, curtindo a Mundo Livre. Suzana Malheiros, Iba Júnior, Keila Cristina, Cleiton Tadeu também participando aqui do Por Dentro do Mundo. Quem mais? O Márcio de Oliveira, Rodrigo Henrique, a Keila Sanches também mandou a participação dela, Igor Gonçalves. Quem que é essa aqui? Nix, é isso? Nix Celuni. Boa, Nix tá aqui participando também. Abração pra você, Jefferson Calderelli, o Wanderson, a Márcia também tá ligada aqui na Mundo Livre FM. Estamos na Green City hoje, sempre em boa companhia. Que bom, Márcia! Muito legal saber que você tá aí desse lado curtindo a sua Atitude Sonora, viu? Lucas Prado também já mandou a mensagem dele. Quem mais? O Claudinei também, ele tá aqui participando. Iglisson, a Carla. Pô, quanta gente legal chegando por aqui. Daqui a pouquinho eu mando mais alô. Enquanto isso, vai escrevendo você também aqui pro 991-44-2925. O intervalo tá chegando aí. Na sequência... Pô, na sequência, meu, eu volto com um dos clássicos dos clássicos. É hora de estender tapete vermelho da Mundo Livre e curtir classiqueira do Dire Straits.
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0: Muito bem, agora são 5h41, gente. Eu tenho um recado bem legal e muito importante, hein? 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

0: Mundo Livre, sua atitude sonora, tá aí Offspring com Self-Steam. Antes nós ouvimos David Bowie com Ziggy Stardust. Agora são 6:01. E o Evanescence passou por um momento de tensão durante um show realizado na última sexta-feira em Tampa, na Flórida. Um princípio de incêndio atingiu uma das cortinas laterais do palco enquanto a banda se apresentava. O incidente aconteceu durante a execução de Calm Down, nona música do repertório da noite, quando uma faísca de um dos efeitos pirotécnicos acabou alcançando a estrutura do palco. A reação da equipe técnica foi imediata e as chamas foram controladas em questão de segundos. Apesar do susto, a apresentação seguiu normalmente e muita gente que estava no local nem percebeu o que havia acontecido. Segundo a produção, o efeito fazia parte do espetáculo e já contava com protocolos de segurança preparados para lidar com situações como essas. Vídeos gravados pelo público circulam nas redes sociais e registraram o momento em que o fogo apareceu próximo ao palco. A banda segue em turnê pelos Estados Unidos, divulgando o álbum Sanctuary, mais recente trabalho de estúdio do grupo liderado por Emily. Então tá tudo certo, foi só um susto local ali, né? Pouca gente acabou vendo, a equipe acabou resolvendo, então tá tudo bem. Agora 6:02, seguimos por aqui com Por Dentro do Mundo, a sua revista no rádio. Tem o destaque aqui da mensagem da Amanda Carvalho. Boa noite, Everton. Que jogo hoje no Cabo Verde contra a Espanha. Gritei mais do que no jogo do Brasil. Acabou 0-0, um jogo realmente histórico, principalmente, né, pro Cabo Verde. O jogo terminou aí 0-0 no meu bolão, inclusive o bolão aqui das rádios aqui do GRPcom. Coloquei 4-0 pra Espanha. Que coisa, hein? Me decepcionou a seleção da Espanha, mas realmente foi muito bonito ver aí Cabo Verde fazendo história. Falando em Copa do Mundo, terminou agorinha pouco, Bélgica e Egito 1-1. Jogo aí pelo Grupo G, que ainda tem Irã e Nova Zelândia que se enfrentam hoje. Ah, então mais uma surpresa aí, né? Bélgica e Egito terminou aí 1-1. Muito bem, quem mais está participando aqui do Por Dentro do Mundo? Deixe-me ver aqui o Rodrigo Eblin. Tá curtindo a Mundo Livre de Floresta, tá querendo aqui esses ingressos pro cinema e o baldão de pipoca da Mundo Livre, porque quarta-feira é aniversário da patroa. Aí ele quer fazer aquela moral, né? Tá boa, tá valendo. Mandou aqui a hashtag cinema com a Mundo e o nome completo, não tem erro, já tá concorrendo. Um abração aí pra você e já adianta aqui o feliz aniversário pra sua esposa, viu, Rodrigão? Abração pra todo mundo de Floresta, curtindo a Mundo Livre. Quem mais? Tá por aqui o Júlio César. Everton, ajuda eu! Se eu conseguir esse ingresso, eu consigo um encontro. Ah, aí é responsa, hein? Aí é responsa. Será que você leva, Julião? Agora eu tô torcendo por ti, meu velho. Abração aí pra você, tamo junto. Tiago Pereira, também curtindo a Mundo Livre. Deixa eu ver quem mais aqui. Manda uma música romântica pro meu amor. É a Gabi, capricha na dedicatória, por favor. É o Marcelo que escreveu essa mensagem aqui pra gente. Meu amigo, não tenho nada programado romântico aqui no próximo bloco, mas se surgir alguma coisa aqui, eu encaixo a sua mensagem, tá bom? Abração aí pra você. Karen Pedroni também tá aqui na Mundo Livre participando. Fala, Everton. Quem tá falando aqui é o Fábio Verilo. Boa! Quem mais? O Gil tá querendo levar esse presente de hoje também. A Victoria Nicole, Natália Alves, a galera digitando mensagem aqui, ó. Andriele Garcia, Lidner de Melo. Quem mais? Tá digitando aqui também, se pulou. Boa noite do Franklin. Melhor rádio e melhores sons. Quem mandou aqui foi o Everton Pires. Valeu demais, Everton, meu xará. Obrigado aí pela participação, pelo carinho de sempre, viu? Hashtag de hoje, então, Cinema com a Mundo, nome completo, valendo balde de pipoca da Mundo Livre. Mais dois ingressos pra você curtir um cineminha. Bora nessa, manda aí sua mensagem. Agora tô indo pro intervalo, volto daqui a pouquinho ao som da música mais curtida do dia por vocês no nosso aplicativo. Quem tá chegando aí é o Replay. 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
0: E voltamos, 6 horas e 9 minutos agora, nesse momento na cidade Canção, 19 graus. Uma boa noite para você que está com o Mundo Livre. Excelente semana. Por aqui, Everton Liberto. Só a sua companhia até às 7 horas da noite.
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0: Vocês curtiram e a gente vai ouvir mais uma vez Disturbed, The Sound of Silence.

0: Aí, sou do Muse, Supermassive Black Hole. Antes nós ouvimos Eric Clapton, Cocaine. Também teve Disturbed com The Sound of Silence. Essa daí, a música mais curtida do dia por vocês no nosso aplicativo. Galera, dê seu like nesse som e você pode avaliar em tempo real todas as músicas, tá? Que tocam aqui na Mundo Livre por meio da função like e dislike. A mais curtida, a preferida do dia por vocês, toca de novo aqui no replay. Baixe já o nosso aplicativo na loja de aplicativos do seu celular. É disponível para Android ou iOS. Agora são 6 horas e 21 minutos. Deixa eu mandar um alô especial aqui. Na verdade, vou até soltar o áudio do pai. Do pai delas aqui, que mandou aqui pra mim, pelo WhatsApp. Vamos lá.
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0: Não, ainda não é intervalo. Vou soltar o áudio agora.
2: Aqui. É, tô indo buscar a esposa agora, com as 3 filhas no carro, no Mundo Livre. Manda um abração pra ela, que da última vez que ela se mandou aí, elas ficaram radiantes. A Isabela, a Luísa e a Lívia.
0: Aí, ó, fiquei sabendo que a Isabela, a Luísa e a Lívia ficaram super felizes quando escutaram o nome delas aqui no rádio. Então, um beijão pra vocês, meninas. Obrigado pela sintonia de sempre aí, viu? Galera, voltando da escola, curtindo a Mundo Livre FM. Francisca, também um abração aí pra você. Obrigado pela sintonia de sempre. O nosso WhatsApp movimentadíssimo por aqui, hein? 991-44-2925. Manda pra cá sua mensagem também. E você pode levar hoje o baldão de pipoca da Mundo Livre, mais 2 ingressos pro cinema. Quer tentar levar? Então para de perder tempo, não vacila não. Manda aí no 991-44-2925. A gente vai de notícia aqui agora e de som novo. É, som novo. Rubastank tá oficialmente de volta com música.

Pois é, sonzeira, né? A banda lançou How Do You Sleep, seu primeiro material totalmente novo desde o álbum Push Pill de 2018. A faixa chegou acompanhada aí de um videoclipe que tá sensacional também, tá? Tá super legal. A nova música mostra aí uma evolução no som do grupo, misturando aí a energia do punk rock com influências do hip hop, mas sem deixar de lado ali os refrões marcantes que ajudaram a transformar o Rubastank em um dos nomes mais populares do rock nos anos 2000. A produção desse som aqui ficou por Howard Benson, conhecido por trabalhos em bandas, né, como My Chemical Romance e também P.O.D. Enquanto o Rubastank ainda não confirmou se How Do You Sleep fará parte de um novo álbum de estúdio, os caras estão se preparando para sair em turnê nos Estados Unidos. Mais um pouquinho desse som para você.

0: Pô, eu achei demais, hein? Daqui a pouquinho eu volto com muito mais sons aqui na programação de Atitude da Mundo Livre. Já vai se preparando aí, porque eu tenho aqui um AC/DC no jeito pra você curtir. Até já.
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2: O governo disponibilizou 30 bilhões de reais para motoristas de aplicativo e taxistas trocarem de carro, e isso está ditando os próximos meses do segmento automotivo. 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

0: Mundo Livre, sua atitude sonora. Charlie Brown Jr., Vícios e Virtudes. Também teve Foo Fighters com Inconditional. Ainda teve Linkin Park também nesse bloco, Lost. E nós começamos muito bem ao som de AC/DC, You Shook Me All Night Long. Brincadeira, hein? Que blocaço pro seu comecinho de noite de segunda-feira. Como é que foi a sua segunda? Tudo certo? Começou a semana? Tudo bem? A segunda normalmente é braba, né? Não tem jeito, mas pode deixar que a trilha sonora da Mundo Livre vai aliviar aí o seu estresse de segunda-feira. Vem comigo, porque agora tem notícia também chegando aqui no Por Dentro do Mundo e a gente vai falar de cinema. Porque as filmagens de Batman 2, ou melhor, as filmagens de Batman Parte 2... finalmente começaram. O diretor Matthew Rivers marcou o início da produção compartilhando nas redes sociais a primeira imagem oficial dos bastidores do longa. A foto mostra aí a claquete usada nas gravações e ao fundo um detalhe que chamou a atenção de muita gente. O que parece ser de um corpo em uma mesa de autópsia. O registro já deu início aí a uma série de teorias sobre os rumos da trama, embora nenhum detalhe da história tenha sido revelado até agora. A sequência seguirá independente do novo universo compartilhado, comandado por James Gunn. Ou seja, a versão sombria e investigativa do Batman, interpretado por Robert Pattinson, continuará existindo paralelamente ao futuro do filme The Brave and the Bold. Tá aí então a informação, Batman iniciou as gravações da parte 2, a gente fica aí torcendo. Você gostou da parte 1? Eu gostei bastante, hein? Quero saber a sua opinião aqui no WhatsApp da Mundo Livre, tá bom? 6 horas e 44, e já que a gente falou de cinema, hoje o que eu tenho aqui no Por Dentro do Mundo são dois ingressos pra você pegar um cineminha na companhia de quem você tanto gosta e ainda um balde de pipoca exclusivaço aqui da Mundo Livre. Quer tentar levar? É só enviar a sua mensagem aqui pro nosso WhatsApp com o nome completo, mais a hashtag Cinema com a Mundo. É super fácil, hein? Hashtag Cinema com a Mundo e o nome completo. Manda aqui pra mim, aí a gente já valida a sua participação na hora automaticamente. Falando em WhatsApp, deixa eu dar uma olhada aqui no nosso WhatsApp. O Lidner tá aqui comentando do jogão da Espanha com o Cabo Frio, mas o que chamou a atenção foram o mutirão que os brasileiros fizeram, né? Pra que a galera seguissem no Instagram o Vozinha, o goleiro de Cabo Frio, que ele no final da partida ali acabou com mais de 1 milhão de seguidores. Ele tinha 50 mil até então, né? Imagina, começou a partida com menos de 50 mil seguidores, encerrou aí com mais de 1 milhão de seguidores, graças aí ao mutirão dos brasileiros. Que bacana, ficou bastante emocionado quando soube. Eu vi aqui o vídeo dele agora há pouco. Valeu demais, Lidineiro, um abração pra você. E ele fechou o gol, né? Vale lembrar que ele fechou o gol. Quem mais tá aqui sintonizado no Mundo Livre? Chegando agora por aqui, ó, o Gustavo Carvalho, o Brandon Henrique, o Rory tá aqui participando também, abração pra você, Rory. Quem mais? Leandro Donato, a Juliana Pereira, Caroline Pinheiro também, a Letícia Carvalho. Boa noite, Mundo Livre. O Alexandro Salles tá curtindo o Mundo Livre do Jardim Vila Bosque. Tava curtindo aí demais o som do Dire Straits, ou melhor, tá pedindo aqui som do Dire Straits, mas nós tocamos ali no final das 6 horas mais ou menos, viu, meu querido? Um abraço aí pra você. Quem mais tá sintonizado aqui no Mundo Livre? O Andrews Almeida. Deixe-me ver aqui também o Danilo Bart, sempre participando aqui do Por Dentro do Mundo. A Lorane também, Alcides Márcio, a Giovana Paula, Ingrid Caroline. Tem uma galera chegando aqui agora na Mundo Livre. Sejam todos muito bem-vindos. Eu vou indo pro intervalo agora, porque daqui a pouquinho já preciso encerrar o programa, mas não deixe de mandar sua mensagem pra cá pra tentar levar esse baldão de pipoca aqui da Mundo Livre e, claro, os ingressos pro cinema. No próximo bloco, a gente vai curtir aqui sonzeira, hein? Prepara aí, porque tem garantido aqui já de cara são do The Cure.
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0: Mundo Livre, sua atitude sonora. Boys Don't Cry, som do The Cure. Antes nós ouvimos Spin Doctors, Two Princes. Agora faltando aí 4 minutinhos para 7 horas da noite. Deixa eu mandar alô para essa galera antes de eu ir embora. Jorge de Paula tá aqui sintonizado no Mundo Livre. Um abração para você, Jorge. Chegou aqui a hashtag Cinema com o Mundo e não colocou o nome, ficou de fora, hein? Rodrigo Henrique já mandou a participação aqui também. Rafael Felipe, o Gilter sempre participando. O Glaucio Filipac também tá na sintonia da Mundo Livre. Leandro Donato, quem mais? O Brandon Henrique mandou também a participação dele. Gustavo, quanta gente legal. A Letícia Carvalho também, Caroline Pinheiro, Lorane. Pô, muito bom saber que vocês estão ligados aqui no Mundo Livre, acompanharam Por Dentro do Mundo junto comigo aqui na Mundo Livre FM. Agradeço muito a companhia de vocês, tá? E tá na hora de liberar presente. Vou contar quem tá levando aqui o baldão de pipoca da Mundo Livre. Mais ingressos pro cinema. Atenção, Júlio César Rampim Alves, final do telefone 88. Parabéns aí, Julião. Se deu bem demais e faturou presente aqui da sua atitude sonora. Você pode vir retirar os seus ingressos e o seu balde de pipoca aqui na Mundo Livre. A gente vai mandar os detalhes pra você aí no WhatsApp, tá bom? Só aguardar o nosso contato que a gente manda direitinho aí pra você. 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Agora faltando aí 2 minutinhos para 7 horas da noite, eu tô indo nessa, agradecendo demais a sua companhia, a sua audiência. Eu volto amanhã, a partir das 5 horas da tarde, em outra edição do Por Dentro do Mundo. Na sequência, Renan Zamilian chega aí com Mundo Livre Flow e 10 sons diretaços. Um ótimo, ótimo começo de noite para você, excelente semana, a gente se fala amanhã, tchau, tchau.
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13: Sete horas e dois minutinhos, uma excelente noite pra você, conectado aqui nas ondas da Mundo Livre. Agora é comigo, Renan Zamilian, tocando a programação noturna de hoje. Bora abrir com o Flow, 10 sons diretos, sem intervalo. Aumenta o som.

0: Mundo Livre, sua atitude sonora, tá no ar o Flow e os meus 10 sons na sequência. Abrindo essa primeira parte, a gente ouviu Ozzy Osbourne e sua balada mais famosa da carreira solo, Mama I'm Coming Home. Antes rolou também Imagine Dragons com Enemy, Simple Plan, I'm Just a Kid. Fenômeno, né? Revivido nas trends de rede social. Teve também o CPM 22 com Dias Atrás e abrindo com a fórmula original, Led Zeppelin Rock and Roll. Agora a gente viaja 50 anos pro passado, quando o Eagles lançava essa pedrada aqui.
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0: Tá aí no Flow as últimas da minha edição, e de lá pra cá rolou Blind Melon com No Rain, teve também Nenhum de Nós, Astronauta de Mármore, Pearl Jam com Sirens, e por último, espantando o friozinho da Cidade Cinza, rolou Sonzeira aí do Fatboy Slim com Praise You. É isso aí, estamos só começando a nossa noite dessa segunda-feira, uma ótima semana pra você, me fazendo companhia aqui na sua rádio de atitude. Eu volto já e depois do break, trago pra você Blink 182.
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0: Mundo Livre, sua atitude sonora. Fechando mais um bloco da nossa noite de hoje, ouvimos com Pet Shop Boys, Domino Dancing, som lá de 1988. E ainda 51st State, com New Model Army, lançado apenas 2 aninhos aí pelo grupo britânico. 2 anos antes, né? 1986. Agora 8:04, volto já já, abrindo a minha próxima hora de hoje, com som do Metallica. Então fica por aí.
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0: Já estamos de volta e seguimos em frente com a nossa programação noturna de hoje. E eu abro essa hora trazendo o som lá do Black Album, Enter Sandman, Metallica, pra você.

0: Mundo Livre com Human League, Don't You Want Me, um dos maiores hinos oitentistas, grande clássico aí do synth pop. E antes, outro hino, né? Só que dessa vez, da geração 90 de Seattle, você ouviu com Nirvana, Come As You Are, as duas últimas dessa sequência. Break rapidinho e na volta, mais atitude sonora como essas.
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12: Japão entra em campo com a moral altíssima. Foi a primeira seleção a se classificar para a Copa, garantindo a participação em seu oitavo Mundial consecutivo. A meta agora...

misturam heavy metal com J-pop e estética idol para criar um rock com DNA japonês e impacto global. O álbum Metal Forth abriu um leque de parcerias que vão de Tom Morello a Spirit Box. Agora quem entra em campo na sua rádio de atitude é Baby Metal.

0: É isso aí, essa foi Stand By Me, grande hit dos irmãos Gallagher, som do Oasis, antes Ira com Envelheço na Cidade, passando aqui na programação, inclusive, pra te lembrar que neste sábado tem Ira em Curitiba, dia 20, com o show de 20 anos do Acústico MTV, lá no Iglu Super Hall. E por aqui seguimos em frente, daqui a pouquinho com Pixies, Elvis Presley e muito mais.
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Mundo Livre, fechando mais um bloco dessa noite de segunda-feira. Agradável comecinho de semana, bastante frio, mas muita atitude sonora para aquecer os nossos ouvidos. A gente curtiu Wet, Wet, Wet, Love is All Around. Muito bem, vem chegando a Voz do Brasil na sequência. Logo depois, às 10, eu tô de volta para te acompanhar até a meia-noite aqui nas Ondas da Mundo. Combinado? Até já!

0: Está no ar a Voz do Brasil. As notícias do governo federal que movimentaram o país no dia de hoje.
1: Boa noite.
2: Boa noite para você que nos acompanha em todo o país.
1: Segunda-feira, 15 de junho de 2026.
2: Vamos ao destaque do dia: transporte público coletivo.
1: Novo marco regulatório é sancionado pelo presidente Lula.
2: Ele muda as formas de financiamento do sistema e moderniza a regulação sobre as empresas que operam para melhorar a qualidade do serviço.
1: Na nossa entrevista do dia, nós conversamos com o secretário nacional de mobilidade urbana, Marcos Daniel.
3: A gente tem nessa norma, ela abarca desde uma linha de trem ao metrô, a um corredor de ônibus, a um ônibus convencional, a um micro-ônibus, a serviços de barca. Então, precisa de diretrizes nacionais para que a população possa ser atendida com a qualidade que merece.
2: Você vai ouvir também: presidente Lula chega à França para participar da reunião do G7.
1: O presidente já teve hoje reuniões com os presidentes da Suíça e da França.
2: E vai discutir nos próximos dias a reforma de organismos como a OMC, regulação da inteligência artificial e regras para exploração de minerais raros.
1: E ainda, educação.
2: Estão abertas as inscrições para o Sisu Mais, uma nova oportunidade para quem fez o Enem e não foi selecionado na etapa regular. Gabriela Noronha.
4: Será uma espécie de repescagem das vagas que não foram preenchidas na etapa regular. Estão sendo ofertadas 9.436 vagas em 532 cursos.
1: E desenrola Fies, já renegociou 5 bilhões e 300 milhões em dívidas de ex-estudantes, com descontos de até 99%.
2: Hoje, na apresentação da Voz do Brasil, Mariana Jungmann e Luciano Seixas.
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2: O presidente Lula já está na França, onde participa como convidado do encontro do G7, formado por Alemanha, Canadá, Estados Unidos, França, Itália, Japão e Reino Unido, principais economias desenvolvidas do mundo.
1: Além de reuniões bilaterais,